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2: Olá, uma boa noite.
3: Boa noite para você que nos acompanha em todo o país.
2: Segunda-feira, 20 de julho de 2026.
3: Vamos aos destaques da Voz do Brasil.
2: Agora é lei. Brasil conta com a estratégia nacional do Complexo Econômico Industrial da Saúde.
3: A legislação estabelece diretrizes para a pesquisa, o desenvolvimento e a produção de medicamentos, vacinas e outras tecnologias para o SUS. Márcia Fernandes.
4: A lei prevê medidas para incentivar a produção nacional de insumos e fortalecer cadeias produtivas internas, com o objetivo de ampliar a capacidade nacional de resposta em situações de crise.
2: E ainda, cuidotecas, universidades públicas estaduais podem instalar espaço.
3: Edital apoia a implantação da estrutura responsável por abrigar a criança enquanto a mãe frequenta as aulas. Luana Karen.
5: O edital vai oferecer 9.200.000 reais para que as universidades estaduais possam contratar profissionais, comprar material pedagógico e oferecer alimentação às crianças.
2: Tecnologia para ajudar no combate à violência contra a mulher.
3: Uma inteligência artificial auxilia quem procura o Ligue 180.
2: Quer saber mais sobre o assunto? Hoje nós conversamos com a Secretária Nacional de Enfrentamento à Violência contra Mulheres, Estela Bezerra.
3: Ela fala também sobre a importância do apoio para quebrar o ciclo de maus-tratos.
6: Ninguém consegue fazer uma ruptura sozinho. Então, o primeiro movimento é uma mulher procurar alguém de sua confiança. O segundo movimento é procurar um serviço especializado.
2: Hoje, na apresentação da Voz do Brasil, Mariana Juban e Nazi Brum.
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2: O Brasil tem agora uma lei que regulamenta a produção de vacinas, medicamentos e insumos de saúde, voltada ao atendimento do SUS.
3: A medida consolida como política permanente instrumentos voltados ao fortalecimento da capacidade nacional de desenvolvimento, produção e inovação em tecnologias estratégicas para o SUS.
4: A lei cria a Estratégia Nacional do Complexo Econômico Industrial da Saúde. A legislação estabelece regras para o país produzir tecnologia própria no setor. Na prática, o texto define critérios para a produção em solo brasileiro de medicamentos, vacinas, equipamentos de diagnóstico e ingredientes farmacêuticos que abastecem o Sistema Único de Saúde. O ministro da Saúde, Alexandre Padilha, disse que a estratégia quer fortalecer laboratórios públicos e ampliar o acesso da população a tecnologias estratégicas de saúde.
7: É preparar o Brasil cada vez mais para respostas em emergência em saúde, dar uma previsibilidade importante para as empresas privadas investirem, dar uma outra dimensão para o que é o setor da saúde. Tanto naquilo que é os compromissos de garantir o atendimento à nossa população, quanto da saúde, enquanto setor econômico.
4: A lei prevê medidas para incentivar a produção nacional de insumos e fortalecer cadeias produtivas internas, com o objetivo de ampliar a capacidade nacional de resposta em situações de crise, como destacou o ministro do Desenvolvimento, Indústria, Comércio e Serviços, Márcio Elias.
8: A pandemia mostrou isso para o mundo, a indesejável dependência de um continente ou de alguns países do fornecimento do que é essencial na área da saúde. Acho que a sanção do nosso PL 2583 hoje retoma essa tradição do país, do Brasil, na vanguarda do desenvolvimento do complexo econômico industrial da saúde.
4: A estratégia também prevê mecanismos para a transferência de tecnologia entre instituições privadas e laboratórios públicos. Entre os projetos previstos estão o desenvolvimento de insulina glargina com produção integral no Brasil e de uma vacina contra o vírus sincicial respiratório associado a casos de bronquiolite. Reportagem Márcia Fernandes.
2: Empresas de revenda de ingressos devem ser transparentes com o consumidor sobre o seu papel.
3: Caso isso não aconteça, elas podem ser alvo de medidas cautelares, entre outras determinações.
2: É o que vamos ouvir agora na reportagem de Gabriela Noronha.
9: Quando você vai comprar um ingresso para um show ou teatro, por exemplo, pode acabar recorrendo a páginas na internet que fazem a revenda desses tickets. Mas essas plataformas precisam respeitar os direitos do consumidor. Se isso não ocorrer, ficam sujeitas a medidas cautelares do governo. É o caso de uma empresa que começou a ser investigada nesta segunda-feira por falta de transparência e insuficiência de informações essenciais ao consumidor, como detalhou Ricardo Morishita, secretário nacional do consumidor.
10: Muita gente acaba contratando, mas não sabe que se trata de um mercado secundário. E claro, tudo isso leva a uma potencial indução do consumidor ao erro, a acreditar que está adquirindo o ingresso pelo canal oficial. Acho que isso é ruim para todos. É importante que o consumidor saiba, não seja enganado, não possa ser induzido a erro, garantir a informação e depois a própria boa-fé.
9: Como medida cautelar, a Senacom determinou que a plataforma passe a indicar de forma clara e destacada ao longo de todo o processo da venda que não constitui um canal oficial de venda dos eventos, que os ingressos são ofertados por terceiros e que podem ser vendidos por preços superiores aos dos canais oficiais. Em caso de não cumprimento da medida, a empresa poderá ser multada em R$100 mil por dia. Vitor Oliveira Fernandes, secretário nacional de Direitos Digitais, mencionou outras possíveis fraudes que fazem parte da investigação.
11: Uma outra preocupação que também surge nesses monitoramentos de mercado é o uso cada vez maior de robôs que funcionam verdadeiramente como cambistas digitais. Robôs que conseguem adicionar ingressos ao carrinho em milissegundos, que conseguem ocupar posições melhores nas filas dos ingressos e que conseguem até fazer o check-out automatizado em um tempo bastante rápido, de modo que o consumidor se torna dependente desse mercado secundário.
9: Lembrando que há PROCONs em todos os estados do país para a proteção e defesa dos direitos do consumidor. Além disso, é possível utilizar a plataforma consumidor.gov.br para registrar denúncias e reclamações. Reportagem Gabriela Noronha.
3: E durante a Copa do Mundo da FIFA 2026, o Ministério da Justiça e Segurança Pública participou da Operação Cartão Vermelho, realizada simultaneamente em 9 países.
2: A ação foi coordenada pelo Departamento de Justiça e pela Agência de Investigações de Segurança Interna dos Estados Unidos para combater a pirataria digital e física.
3: No Brasil, a atuação com foco no ambiente digital resultou no bloqueio de 309 domínios e 109 endereços de IP utilizados na transmissão ilegal de sinais de TV e streaming.
2: A operação teve como objetivo combater redes criminosas envolvidas que lucram ilegalmente com a venda de produtos físicos piratas, como camisetas de seleções, álbuns de figurinhas e artigos esportivos falsificados, e também com a retransmissão digital não autorizada dos jogos do Mundial.
3: O pagamento do Bolsa Família começou hoje aos beneficiários do programa.
2: Em cidades onde foi decretada a situação de emergência ou calamidade pública pelo governo federal, o recurso foi unificado.
12: Começou nesta segunda-feira, dia 20, o pagamento do Bolsa Família referente ao mês de julho. Os depósitos seguem um calendário escalonado, conforme último dígito do número de identificação social, o NIS. Neste mês, o benefício tem valor médio de R$679,19. Para receber o auxílio, é preciso atender aos critérios do programa, manter o cadastro único atualizado e cumprir as exigências nas áreas de saúde e educação, como frequência escolar, vacinação em dia e acompanhamento pré-natal, quando necessário. Os beneficiários podem movimentar o dinheiro de forma digital pelo aplicativo Caixa Tem, utilizados na função débito com cartão do programa ou sacados em terminais de autoatendimento da Caixa, casas lotéricas e correspondentes Caixa Aqui. Já as famílias que vivem em municípios com situação de emergência ou calamidade pública reconhecida pelo governo federal recebem um benefício nesta segunda-feira sem seguir o calendário do NIS. A medida beneficia moradores de cidades do Amazonas, Roraima, Paraná, Sergipe, Paraíba e Rio Grande do Norte, afetadas por eventos como estiagem e enchentes. Thaísa Vitória para a Voz do Brasil.
3: E estão abertas as inscrições inscrições para o Prêmio Brasil que Alimenta, até o dia 31 de julho.
2: A iniciativa vai reconhecer 40 ações desenvolvidas por organizações da sociedade civil para o combate à fome.
3: Podem participar organizações que estejam em funcionamento há pelo menos 3 anos e mantenham iniciativas em andamento.
2: O valor total da premiação é de R$ 700 mil, distribuídos entre as

0: diretamente como a pessoa, vai seguir. E nós conversamos sobre isso com a secretária nacional de enfrentamento à violência contra as mulheres, Estela Bezerra. Acompanhe. Secretária Estela, bem-vinda à Voz do Brasil. Vamos começar falando desse novo chatbot do Ligue 180. Como é que ele funciona? O que que ele oferece de novo para as mulheres?
1: Olha, o chatbot, primeiro prazer estar aqui, uma saudação a todo mundo que está nos ouvindo, nos assistindo. O chatbot, ele é mais uma tecnologia, ela é desenvolvido muito pelo campo do mercado, mas a tecnologia também pode servir à cidadania, né? Então, o que nós estamos colocando é mais um meio de acesso para que as mulheres em situação de violência, elas possam acionar a Central 180, seja para pedir uma informação ou seja para que ela tenha uma acolhida rapidamente sobre a situação de violência que ela está vivenciando. A violência contra as mulheres, ela tem várias tipologias. O Brasil ainda não tem uma imersão e uma compreensão dessas várias tipologias, mas elas oprimem mulheres em todo o território. E aí o chatbot, inclusive, dialoga com a juventude e traz mais uma opção, mas ela não tira a humanização do serviço nem do atendimento.
2: Quer dizer que com um robô, o atendimento humano também segue, né? As mulheres ainda conseguem atendimento humanizado ligando para o número 180.
1: O chatbot, ele pode estar assentado numa inteligência artificial, mas ele também pode estar nos princípios do atendimento. E nesse caso, ele está nos princípios do atendimento. Não há uso de inteligência artificial. Depois que se tabula ali o tipo de demanda que é trazida, imediatamente você pode recorrer a um atendimento humanizado e aquela demanda vai ser acompanhada humanamente. Nós temos mais de 360 atendentes, 24 horas para fazer esse serviço.
0: Onde é que elas acessam o chatbot?
1: Olha, tanto pelo telefone como ela pode acessar pelo site da nossa página no Ministério das Mulheres. Nós temos todas as tecnologias que você pode recorrer. O 180 tem um grande painel. 22% das procuras no Ministério das Mulheres são justamente pelo 180.
2: E há também outras ferramentas, né? Como o WhatsApp, por exemplo, né? Como é que ele pode ser acessado por quem queira orientações ou mesmo ajuda?
1: Olha, o 180, ele já tinha o WhatsApp implementado. O WhatsApp é uma linha direta. Depois que a gente fazia o atendimento direto, humanizado, ainda se perguntava se você queria receber alguma informação pelo 180, né? Então, o WhatsApp não é uma ferramenta em que a gente acessa a qualquer mulher. A gente prioriza o sigilo da informação. Muitas vezes as mulheres podem receber ou tem o telefone monitorado e isso pode ser uma situação de risco, mas o WhatsApp do 180, ele fica disponível para qualquer mulher que liga para o 180 e ele também pode ser acessado através da nossa página com o íconezinho que dá disponibilidade ao 180.
0: Agora, as atendentes do Ligue 180, elas passam por uma qualificação, né, específica para prestar esse tipo de atendimento. O que está incluído na preparação delas?
1: Olha, desde a taxonomia, porque a gente tem violência, desde violência vicária, que recentemente foi reconhecida como uma tipologia própria de crime, até a violência patrimonial, a violência psicológica, são tipologias de violência que às vezes é difícil de você identificar. Muitas mulheres vão e se identificando que vivem aquele tipo de violência na medida em que alguém vai falando que aquilo é violência. Então, todas essas atendentes, elas são preparadas, qualificadas em compreender a legislação e compreender a manifestação desse tipo de violência. Elas também têm um aparo psicológico, porque é muito doloroso e é muito difícil você passar o dia inteiro ouvindo narrativas de violação de direitos e de violência. Então, elas têm uma retaguarda de psicologia, de atendentes, né? E fazem grupos de conversar sobre esse tema. E agora nós estamos inaugurando uma especialização para que elas tenham uma melhor qualificação, mas também um reconhecimento acadêmico de que elas são profissionais especializadas no atendimento às mulheres em situação de violência.
0: Só para a gente esclarecer, a senhora mencionou a violência vicária, que é um tipo novo, né? Um tipo penal novo, e aí muita gente provavelmente não conhece. Ela ocorre quando o companheiro agride familiares, né? Filhos, pais, para atingir a mulher, né?
1: O agressor praticante de violência doméstica, ele nunca só viola as mulheres, ele viola os filhos, ele agride a sogra,

0: ele agride os cunhados, mas ele tem uma predileção pelos filhos. Os filhos é um modo, é um instrumento de ofender. Se você, às vezes, me der um tapa, o tapa dói, mas dói mais se você bater no meu filho. Isso é uma coisa muito concreta. E o pior caso que nós acompanhamos foi aquele caso de Thales Machado, aqui no estado de Goiás, onde ele executou os dois filhos e ainda construiu através, se suicidou, mas antes disto construiu a narrativa de que a ex-esposa ou a mãe das crianças é que era responsável por tudo aquilo, e ela, por conta disso, não conseguiu sequer acompanhar o velório dos filhos.
1: Secretária, o Ministério das Mulheres também apresentou recentemente em Salvador as diretrizes nacionais das Casas da Mulher Brasileira. O que que elas estabelecem sobre esse serviço?
0: A atualização das diretrizes era uma necessidade. A casa está fazendo 10 anos. A primeira casa foi inaugurada ali em 2015, né, no estado de Mato Grosso do Sul. Durante esses 10 anos, muita coisa mudou, inclusive de legislação. Nós temos muita tecnologia que avançaram durante essa década e era necessário fazer um alinhamento. Hoje temos 13 casas, uma projeção de mais casas. É natural que a política pública vá se expandindo por todo o território, e era necessário a atualização das diretrizes, porque a Casa da Mulher Brasileira, ela é o mais completo, mas ela é mais complexo serviço de uma política pública. Ela junta no mesmo espaço poderes como o poder executivo e o poder do sistema de justiça, judiciário. Lá funciona a vara de família, lá funciona o Ministério Público, mas também tem a Secretaria de Segurança Pública com a Delegacia Especializada da Mulher, o serviço psicossocial que atende lá dentro, tem também a possibilidade da mulher, por uma questão de risco, ficar acomodada num abrigamento temporário dentro dessa casa. Então, como são serviços complexos, de alta complexidade, com intersetorialidade e interinstitucionalidade, as diretrizes se atualizaram para que o serviço tenha mais azeitamento e seja muito mais eficiente, para que não haja nenhum erro de protocolo de serviços tão complexos.
2: Agora, secretária, acho que a pergunta mais importante da nossa entrevista é essa que vem agora. Uma mulher que esteja nos ouvindo e que se reconheça numa situação de violência, mas que tenha dificuldades em sair dessa situação, seja por motivos financeiros ou quaisquer outros, como é que ela pode começar a pedir ajuda? A gente falou aqui de Casa da Mulher Brasileira, de Ligue 180, mas por onde ela começa? Qual o primeiro passo?
0: Olha, geralmente uma mulher que vive em situação de violência, ela nega que vive em situação de violência. Essa negação vai de 3 a 10 anos. Se ela tem no ciclo de amizade dela e uma forma de impedir que a mulher recorra a alguém, um agressor que vive dentro de casa, que ameaça constantemente, ele inibe a relação dessa mulher com seus familiares e também com suas amigas. Essa é uma maneira de manter a mulher isolada. Então, o principal movimento que uma mulher precisa fazer quando ela está vítima de violência é procurar alguém da sua confiança, alguém que ame e respeite ela verdadeiramente, para ela poder compartilhar dessa situação que ela vive. Geralmente o primeiro ciclo de apoio vem das amigas e da família. Quando você não encontra essa possibilidade, é preciso procurar ou a delegacia ou o centro de referência da mulher, ou mesmo a Casa da Mulher Brasileira, que é um serviço de porta aberta. Geralmente as mulheres só conseguem fazer esse movimento quando a violência já não ameaça mais só a vida dela, ameaça a vida dos filhos. Então as mulheres conseguem fazer uma ruptura. Por isso que programas como esse, a gente falar do assunto, dizer que a violência acontece e que ela não é naturalizada e que ela pode ser rompida, é necessário. Muitas mulheres vivem em situação profunda de isolamento e não conseguem fazer a ruptura sozinha. Ninguém consegue fazer uma ruptura sozinha. Então, o primeiro movimento é uma mulher procurar alguém de sua confiança. O segundo movimento é procurar um serviço especializado. E se ela for a um serviço bancário, sendo oprimida por violência patrimonial, ela também deve pedir ajuda. Hoje, a Caixa Econômica tem um serviço para acolher mulheres nessa situação. Ou se ela for a um serviço de saúde, ela também pode pedir ajuda ao serviço de saúde para poder fazer a ruptura da violência. Sozinha, ninguém consegue.
1: Muito bem, nós conversamos com Estela Bezerra, secretária nacional de enfrentamento à violência contra as mulheres. Muito obrigado, secretária, por sua entrevista aqui, A Voz do Brasil.
0: Eu que agradeço a vocês.
3: conciliar os estudos e a maternidade é uma missão desafiadora para muitas mães que ocupam as universidades.
2: Mas nas cuidotecas, as mães podem deixar seus filhos na hora das aulas.
3: O serviço já é oferecido em universidades federais e agora está aberto para universidades públicas estaduais.
2: As interessadas têm até o dia 15 de setembro para se inscrever em edital do Ministério das Mulheres.
4: Um espaço público, seguro e gratuito, onde crianças de 3 a 12 anos de idade são acolhidas enquanto os responsáveis, principalmente as mães, estudam. Assim é a Cuidoteca, serviço oferecido em universidades federais como a de Brasília. Na UNB, a iniciativa teve início no começo deste ano e atendeu 23 crianças no período noturno. Para o segundo semestre, 40 vagas serão oferecidas. A coordenadora pedagógica da Cuidoteca da UNB, Letícia Teles, falou sobre a receptividade do serviço.
5: A Cuidoteca promoveu ali um espaço onde a criança pode ser criança, porque eles podem realmente brincar, socializar. E as mães têm um feedback, assim, incrível.
4: Agora, o serviço de Cuidoteca será expandido para universidades estaduais. O edital aberto pelo Ministério das Mulheres vai oferecer 9.200.000 reais para que as universidades estaduais possam contratar profissionais, comprar material pedagógico e oferecer alimentação às crianças. Em contrapartida, as unidades deverão providenciar espaço físico, infraestrutura e apoio operacional. Cada universidade selecionada poderá receber até 240 mil reais para manter o serviço. Segundo Juliana Cores, coordenadora geral de políticas de cuidado do Ministério das Mulheres, há recursos suficientes para contemplar todas as universidades estaduais do país.
6: A gente pensou nas universidades estaduais devido ao número de mulheres, que é um número relevante, e a gente conseguiu aqui aportar um recurso que é suficiente para abarcar todas as universidades estaduais. E o que a gente quer é que cada vez mais cresça essa cultura da Cuidoteca. A gente interpreta como um dos pontos cruciais aí para a tranquilidade dessas mulheres.
4: O envio de propostas pelas universidades estaduais deve ser feito até o dia 15 de setembro por meio da plataforma transfere.gov.br. As unidades selecionadas deverão ofertar o serviço de Cuidoteca por 12 meses. Reportagem Luana Karen.
3: E além do edital para as universidades estaduais, seguem abertas até o dia 1º de agosto as candidaturas para a chamada estratégica Unicuidotecas.
2: Nesta chamada, o Ministério da Educação, em parceria com o Ministério do Desenvolvimento e Assistência Social, Família e Combate à Fome, vai selecionar 50 universidades federais para a implantação de espaços gratuitos de acolhimento infantil nas instituições.
3: Os espaços visam atender filhos de alunos, professores, servidores técnicos e trabalhadores terceiros.
2: Cada universidade federal selecionada terá capacidade para atender 40 crianças simultaneamente.
3: O envio das propostas deve ser feito por meio eletrônico. Os detalhes estão disponíveis em gov.br/mec.
2: O transporte aéreo brasileiro registrou 65 milhões e 200 mil passageiros no primeiro semestre desse ano.
3: De acordo com o relatório da Agência Nacional de Aviação Civil, a ANAC, mais de 50 milhões nos voos domésticos e 15 milhões nos voos internacionais.
2: Só no mês de junho, o total de passageiros chegou a 10 milhões e 300 mil pessoas.
3: O transporte de carga nos aeroportos brasileiros registrou o crescimento de janeiro a julho deste ano.
2: Foram mais de 673 mil toneladas transportadas em níveis nacionais e internacionais.
3: E essas foram as notícias do Governo Federal.
2: Uma realização da Secretaria de Comunicação Social da Presidência da República.
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2: Fique agora com as notícias do Poder Judiciário e do Congresso Nacional. Boa noite.
3: Boa noite e até amanhã.

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2: Em Angola, presidente do STF propõe ampliar cooperação entre cortes constitucionais na defesa da democracia.
3: TSE divulga dados sobre o eleitorado brasileiro.
2: TST entende que CNPJ ativo não basta para provar que a empresa continua em operação.
3: Boa noite, eu sou o Arthur Filho.
2: E eu sou Walter Lima.
3: O presidente do STF e do CNJ, ministro Edson Fachin, defendeu em Luanda, na Angola, o fortalecimento da cooperação entre tribunais constitucionais para proteger a democracia.
2: A manifestação ocorreu durante reunião com Laurinda Prazeres Cardoso, presidente do Tribunal Constitucional de Angola. Marta Ferreira.
4: Ao abrir o encontro, Fachin disse que a relação entre os dois tribunais deve ser ampla, permanente e voltada à construção de uma agenda comum para os próximos anos.
5: Cuidaremos de uma pauta de cooperação centrada no fortalecimento da capacidade institucional de nossos tribunais.
4: O presidente do STF ressaltou que as democracias constitucionais enfrentam desafios comuns em diferentes partes do mundo, especialmente diante do avanço de movimentos autoritários que buscam enfraquecer as instituições por dentro. Para Fachin, os tribunais constitucionais ocupam posição central na preservação do Estado Democrático de Direito e defendeu o fortalecimento da cooperação entre as cortes constitucionais para compartilhar experiências e consolidar referências democráticas capazes de enfrentar tendências autoritárias observadas em diversos países.
3: O TSE divulgou nesta segunda-feira os dados do eleitorado brasileiro.
2: As estatísticas indicam que mais idosos e mais indígenas estão aptos a votar. Jane Costa.
6: Mais de 158 milhões de brasileiras e brasileiros estão aptos a votar no dia 4 de outubro, primeiro turno das eleições. São Paulo, maior colégio eleitoral do país, reúne mais de 34 milhões de eleitoras e eleitores, representando 21,48% do total. Em seguida, aparecem Minas Gerais e Rio de Janeiro. O eleitorado no exterior aumentou, são quase 929 mil. A maioria do eleitorado tem entre 40 e 44 anos, com mais de 15 milhões de pessoas. Os dados também revelam avanços no preenchimento da autodeclaração de raça e cor, tornando o cadastro eleitoral mais diverso e reduzindo significativamente o número de registros sem essa informação.
3: CNPJ ativo não basta para provar que a empresa continua em operação, segundo o TST.
2: Integrante da Comissão Interna de Prevenção de Acidentes e de Assédio pretendia usar o dado para assegurar estabilidade. Larissa Batista.
7: O trabalhador alegou que a empresa continuava funcionando, já que o CNPJ da instituição sediada em Piracicaba, São Paulo, permanecia ativo. Mas o TST entendeu que isso, por si só, não comprova que a unidade ainda esteja em operação. Como o contrato de prestação de serviços foi encerrado e a CIPA deixou de existir naquele local, a corte decidiu que o auxiliar de produção não tinha direito à estabilidade no emprego e manteve a demissão. A decisão foi unânime.
3: Após a Lei 14.752 de 2023, judiciário não pode multar advogados por abandono de causa.
2: Com esse entendimento, o STJ afastou a multa aplicada a advogados que faltaram à sessão do Tribunal do Júri. Fátima Uchoa.
8: Os advogados pediram o cancelamento do júri e justificaram a ausência alegando que a promotora responsável teria publicado nas redes sociais um vídeo sobre o crime, o que comprometeria a imparcialidade do julgamento. Mas a Justiça do Rio Grande do Sul aplicou uma multa de 10 salários mínimos. Na sexta turma do STJ, o ministro relator Sebastião Reis Júnior observou que os advogados poderiam ter questionado a suposta nulidade em juízo pelos meios processuais adequados. No entanto, nessa situação já estava em vigor a lei lei que revogou a aplicação da multa por abandono de causa. E segundo o ministro, após essa mudança legislativa, eventual falta deve ser apurada exclusivamente pela Ordem dos Advogados do Brasil.
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3: A você, uma boa noite.
2: E até amanhã.
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1: Eu sou Humberto Pinheiro e estes são os destaques de hoje do Jornal do Senado, que começa agora. A autonomia do Banco Central e novas regras para a saúde avançam na CCJ. Jovens que saem de abrigos podem ganhar cotas no ensino federal. Eleitores com deficiência ou mobilidade reduzida terão direito a transporte gratuito. Boa noite. A Comissão de Constituição e Justiça aprovou neste primeiro semestre a proposta de emenda à Constituição que busca assegurar um orçamento próprio e autonomia operacional ao Banco Central. A CCJ ainda votou outras duas mudanças na Constituição para assegurar jornada de 36 horas semanais para enfermagem e aposentadoria diferenciada para agentes comunitários de saúde e combate às endemias. Repórter Bruno Lourenço.
2: Uma das propostas de emenda à Constituição aprovadas na Comissão de Constituição e Justiça transforma o Banco Central de autarquia para entidade pública de natureza especial, com autonomia técnica, administrativa, orçamentária e financeira. O relator, senador Plínio Valério, do PSDB do Amazonas, defendeu a medida.
3: Essa autonomia, ela fortalece não só o sistema financeiro brasileiro, traz muita segurança para todos nós.
2: Já a PEC, que assegura o direito à aposentadoria diferenciada de agentes comunitários de saúde, de combate às endemias e de agentes indígenas de saúde e de saneamento, passou pela CCJ e pelo plenário. A proposta teve como relator o senador Irajá, do PSD do Tocantins, que destacou o papel desses profissionais na ponta da saúde.
4: Um reconhecimento de um trabalho histórico dedicado por toda uma vida a essas pessoas que são brasileiros e brasileiras, que são, como eu costumo dizer, o SUS do Brasil de carne e osso.
2: Outra proposta de emenda à Constituição aprovada na CCJ vincula o piso salarial da enfermagem a uma jornada máxima de trabalho de 36 horas semanais.
1: O Senado aprovou e enviou para sanção presidencial um projeto que cria regras para as parcerias entre escolas e pontos e pontões de cultura. A proposta pretende ampliar o acesso de estudantes a atividades culturais e fortalecer a integração entre educação e cultura. A iniciativa estabelece requisitos para a celebração dessas parcerias e busca incentivar ações culturais no ambiente escolar. Os detalhes na reportagem de Márcio Maturana.
5: Pontos e pontões de cultura são associações sem fins lucrativos com atividades culturais dentro das comunidades. Hoje, essas associações já podem fazer parcerias com redes de ensino superior, técnico e básico, mas o projeto define critérios para isso. O texto aprovado no plenário do Senado foi o relatório que o senador Humberto Costa, do PT de Pernambuco, apresentou na Comissão de Educação. Ele resumiu os pontos principais da proposta.
6: Esta proposição inova ao estabelecer duas balizas essenciais que a legislação vigente não contempla: a exigência de que a parceria seja consonante com a proposta pedagógica de cada escola, preservando assim a autonomia escolar, e a prioridade para pontos e pontões de cultura situados nas proximidades da comunidade escolar, de modo a fortalecer os vínculos territoriais e culturais já existentes.
5: Quando entrar em vigor, a lei vai mudar a Política Nacional de Cultura Viva, que busca ampliar o acesso da população aos direitos culturais.
1: Foi apresentada no Senado uma proposta de emenda à Constituição que busca garantir a continuidade dos programas estaduais, distritais e municipais de incentivo à cultura e ao esporte. A medida preserva mecanismos de apoio mesmo após a implementação da reforma tributária. A proposta permite que estados, o Distrito Federal e os municípios continuem concedendo incentivos fiscais a esses setores por meio de créditos do Imposto sobre Bens e Serviços, o IBS. A reportagem é de Douglas Castilho.
7: Foi apresentada no Senado Federal a proposta de emenda à Constituição que assegura a sobrevivência dos programas locais de incentivo fiscal voltados à cultura e à prática desportiva. A medida altera as regras da reforma tributária para permitir que estados, o Distrito Federal e os municípios continuem a estimular esses setores por meio de créditos compensatórios do Imposto sobre Bens e Serviços, o IBS. Sem essa alteração, o novo modelo de unificação tributária sobre o consumo extinguiria gradualmente esses mecanismos regionais de incentivo indireto até o ano de 2031. 32. Pelo projeto, o Comitê Gestor do IBS vai definir as regras técnicas para a concessão e o registro desses créditos. Já os estados, o Distrito Federal e os municípios terão de aprovar leis próprias para criar seus próprios programas. O autor da iniciativa, senador Carlos Portinho, do PL do Rio de Janeiro, ressaltou que as leis locais sustentam uma ampla cadeia produtiva e criam milhares de empregos que, segundo ele, vão além dos holofotes.
8: A gente muitas vezes pensa só no artista ou no jogador de futebol, mas na verdade é todo um ecossistema que tem. É o produtor cultural, é o pessoal que trabalha para os eventos, né? As empresas de eventos, são muitos empregos que geram esse fomento. Com a reforma tributária ficou ameaçado e a gente já se antecipou a esse problema, assim podendo incentivar e fomentar essas duas indústrias que eu chamo é a indústria do entretenimento. A gente tem que ver cultura e esporte como uma grande indústria do Brasil.
7: A proposta também determina que o valor desses incentivos serão pagos pelo Estado, pelo Distrito Federal ou pelo município que criar o programa. Além disso, os benefícios terão de seguir regras rígidas de avaliação, transparência e controle social. A PEC, que conta com a assinatura de outros 26 senadores, será analisada pela Comissão de Constituição e Justiça.
1: Nas eleições deste ano, eleitores com deficiência ou mobilidade reduzida terão direito a transporte individual gratuito, oferecido pela Justiça Eleitoral. O programa Seu Voto Importa, do Tribunal Superior Eleitoral, tem como objetivo promover a inclusão e reduzir as dificuldades de deslocamento para que o cidadão vote. Para garantir o atendimento no dia da votação, o interessado deverá solicitar o transporte gratuito até 14 de setembro. O pedido poderá ser feito pelo próprio eleitor ou por seus representantes legais, de forma presencial, diretamente no cartório eleitoral da zona correspondente ou por canais remotos e eletrônicos. Também será necessária a apresentação de autodeclaração ou de documento que comprove a deficiência ou a dificuldade de locomoção. O primeiro turno das eleições será realizado em 4 de outubro. O senador Paulo Paim, do PT do Rio Grande do Sul, manifestou apoio à proposta de emenda à Constituição que altera a forma de contribuição previdenciária das empresas. O texto da PEC propõe substituir a contribuição incidente sobre a folha de salários por uma base de cálculo sobre o faturamento bruto das empresas.
9: Essa mudança é necessária por diversos motivos. Empresas com grande faturamento, mas que empregam pouca mão de obra, como o setor financeiro, passaria a contribuir mais.
1: Jovens que deixaram abrigos e casas lares ao completar 18 anos podem ganhar cotas no ensino superior e nas escolas técnicas federais. A proposta foi aprovada pela Comissão de Direitos Humanos do Senado. O projeto busca ampliar as oportunidades de educação para quem cresceu em acolhimento institucional e agora segue para análise da Comissão de Educação. A reportagem é de Rodrigo Rezende.
10: Crianças e adolescentes que aguardam uma definição sobre processos de adoção ou por outro motivo estão impossibilitados do convívio familiar, podem viver no chamado acolhimento institucional, em locais como abrigos ou casas-lares. Um projeto aprovado na Comissão de Direitos Humanos, de autoria do senador Jorge Cajuru, do PSB de Goiás, quer garantir aos jovens que vivem ou viveram nessa situação até os 18 anos, ou seja, não foram adotados e alcançaram maioridade, uma cota nos processos seletivos para o acesso ao ensino superior e às escolas técnicas federais. O relator do projeto, o senador astronauta Marcos Pontes, do PL de São Paulo, afirma que a ideia colabora com a diversidade no meio acadêmico.
11: A proposição realiza a importante missão de conferir oportunidades a pessoas oriundas de acolhimento institucional. Lembrando que acolhimento institucional é diferente de instituições como a Fundação Casa com menores infratores. É outro tipo de público.
10: Marcos Pontes incluiu no projeto uma previsão de avaliação a cada 10 anos dessa política de cotas. A proposta segue para análise da Comissão de Educação do Senado.
1: Com trabalhos técnicos de João Lira, o Jornal do Senado fica por aqui. Acompanhe agora as notícias da Câmara dos Deputados. Boa noite e até amanhã.
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13: Câmara aprova projetos que garantem direitos de pessoas com deficiência.
14: Avança a proposta que reforça a política de prevenção ao câncer de pulmão.
15: Projeto de lei aumenta a pena para tráfico de drogas com uso de aeronaves.
16: Policiais em serviço poderão usar o transporte público de forma gratuita.
17: Boa noite. A Comissão de Viação e Transportes da Câmara aprovou a gratuidade no transporte público para policiais em serviço. A repórter Sofia Peçanha tem mais detalhes.
18: A Comissão de Viação e Transportes aprovou o projeto que estabelece a gratuidade no transporte público coletivo para policiais civis e militares em exercício. Pelo texto, o benefício será válido para ônibus urbanos e intermunicipais, metrô, trens suburbanos e metropolitanos, barcas e catamarãs. Para ter acesso ao benefício, o policial precisa estar em serviço, uniformizado e apresentar a identificação funcional válida. O relator da proposta na comissão, o deputado Zé Trovão, do PL de Santa Catarina, destacou que a presença de policiais nos veículos pode contribuir para aumentar a segurança dos passageiros.
19: Olha, primeiro que quando você coloca um policial no transporte público, você cria segurança para quem está lá dentro.
18: A proposta também estabelece que a gratuidade só poderá ser utilizada quando houver assentos disponíveis sem prejudicar quem pagou a passagem. Ou seja, os passageiros pagantes continuam tendo prioridade no uso dos lugares. Além disso, as empresas e concessionárias dos coletivos deverão informar o direito por meio de avisos visíveis ao público. Caso não cumpram a regra, podem sofrer penalidades previstas na legislação. O projeto também foi aprovado pela Comissão de Segurança Pública e Combate ao Crime Organizado. O relator, o deputado Coronel Meira, do PL de Pernambuco, argumentou que os policiais enfrentam jornadas prolongadas e, muitas vezes, precisam de condições diferenciadas para o deslocamento após o serviço. Em concordância na Comissão de Viação e Transportes, o deputado Zé Trovão ressaltou o impacto econômico da medida para esses profissionais.
19: Então, a gente criou uma norma que, se ele entender por bem de usar aquele transporte, ele vai, além de ajudar a sociedade, ele vai poder economizar no combustível para ter um pouquinho mais de salário no final do mês.
18: Hoje, a gratuidade para policiais já existe em algumas regiões, como no Distrito Federal, mas depende de normas locais e não é padronizada em todo o país. A proposta, apresentada pelo deputado Capitão Augusto do PL de São Paulo, busca criar regras nacionais que reconheçam a importância dos profissionais da segurança pública e facilitem o deslocamento durante o exercício da função. O projeto que garante gratuidade no transporte público para policiais segue para análise na Comissão de Finanças e Tributação. Da Rádio Câmara de Brasília, Sofia Peçanha.
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21: Segurança Pública.
14: A proposta que aumenta a punição para tráfico de drogas com uso de aeronaves avançou na Câmara. A repórter Maria Neves tem os detalhes.
22: A Comissão de Constituição e Justiça da Câmara dos Deputados aprovou o projeto que aumenta as penas para o tráfico de drogas praticado com o uso de aeronaves. Pela proposta, quem usar aviões ou helicópteros para o tráfico ficará sujeito a pena de 10 a 20 anos de reclusão, além de multa. O valor da multa depende da situação econômica do réu e é calculada em dias multa, podendo variar de 2.000 a 4.000 dias multa. Cada dia multa corresponde a um valor em salários mínimos e hoje varia entre 50 e 8.105 reais. O texto aprovado foi a versão apresentada pelo relator na Comissão de Segurança Pública, deputado Sargento Faur, do Paraná, ao projeto do deputado Cobalcini, do MDB de Santa Catarina. Sargento Faur ressalta que a legislação atual já prevê aumento de penas para algumas circunstâncias do tráfico, mas não diferencia de modo específico o uso de aeronaves. Para ele, a gravidade e potencial lesivo do uso desse tipo de transporte justificam a criação de um tipo qualificado autônomo.
23: O emprego de aeronaves nesse tipo de crime permite que os criminosos escapem das barreiras terrestres e fluviais, aproveitando-se da vastidão territorial e das fragilidades do espaço aéreo, o que compromete a eficácia das ações de segurança. Tal realidade impõe ao Estado a necessidade de intensificar os mecanismos de controle e adotar sanções penais mais duras, a fim de desestimular essa modalidade de crime.
22: O texto aprovado também prevê aumento de pena para quem utiliza aeronave para transportar maquinário, aparelho ou qualquer outro objeto destinado à produção de drogas. A pena prevista nesse caso é de 6 a 15 anos de reclusão e multa, de 2 mil a 3 mil dias multa. A proposta, que aumenta penas para crimes relacionados ao tráfico de drogas com uso de aeronaves, ainda terá de ser votado pelo plenário da Câmara. Se aprovado, seguirá para análise do Senado. Da Rádio Câmara de Brasília, Maria Neves.
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3: Educação.
4: Sidney Leite, do PSD do Amazonas, comemora a aprovação da medida provisória que reajusta o piso salarial dos professores em R$ 5.130,38. O congressista também destaca a garantia de aumento real anual acima da inflação em todo o país.
12: Eu destaco que essa é uma luta e uma empreitada de todos nós, no sentido de garantir dignidade, reconhecimento, mas acima de tudo, valorização dessa que é uma profissão tão importante. Essa, sem dúvida nenhuma, é uma conquista histórica para esses trabalhadores que fazem a diferença no presente e no futuro. Eu sou daqueles que acredita na educação pública gratuita e de qualidade. E vindo do Estado, com as dimensões do Estado do Amazonas, que é o maior Estado da Federação, com realidades extremas, essa, sem dúvida nenhuma, é uma vitória importante desses trabalhadores que muitas vezes não têm esse reconhecimento por parte do governo do Estado.
24: Sidney Leite reforça que caberá ao Ministério da Educação divulgar anualmente a tabela de reajustes. Para ele, a conquista representa o reconhecimento da educação pública como pilar de desenvolvimento e como instrumento essencial no combate à desigualdade educacional no país.
3: Saúde.
4: A Comissão de Saúde aprovou projeto que reforça a política de prevenção ao câncer de pulmão. A repórter Júlia Lopes traz mais informações sobre o texto.
25: A Comissão de Saúde da Câmara dos Deputados aprovou uma proposta que estabelece novas diretrizes para a política de rastreamento e diagnóstico precoce de câncer de pulmão no Sistema Único de Saúde, o SUS. O objetivo é melhorar a sobrevida dos pacientes e reduzir a mortalidade causada pela doença. Atualmente, a Política Nacional de Prevenção e Controle do Câncer já abrange ações de prevenção, tratamento, pesquisa e monitoramento do câncer. No entanto, o projeto busca detalhar essas diretrizes especificamente para o câncer de pulmão, com a criação de protocolos de rastreamento integrados à atenção primária e o reforço no combate ao tabagismo. Entre as medidas previstas estão a busca ativa de pacientes no âmbito da atenção primária à saúde, com a atuação de agentes comunitários e de combate a endemias, para identificar grupos de alto risco e encaminhá-los para exames de rastreamento. A deputada Flávia Moraes, autora da proposta, afirmou que a medida, além de ampliar o diagnóstico precoce e contribuir para a redução da mortalidade, também fortalece a estrutura de atendimento no SUS com profissionais especializados e ampliação do acesso a exames.
2: Vai permitir a qualificação, a formação de profissionais, a disponibilização do espirômetro, dos exames, dos equipamentos para a realização desses exames e, com certeza, com o diagnóstico precoce, é possível iniciar mais cedo o tratamento da doença, ter um resultado mais efetivo. Isso representa menos sofrimento para o paciente, menos custo para o SUS.
25: Segundo a deputada, hoje apenas 15% dos casos de câncer de pulmão são diagnosticados em estágio inicial, quando há maior chance de cura. Ela destaca ainda que o rastreamento precoce por meio de tomografia pode reduzir a mortalidade pela doença em até 20%. O projeto que define novas diretrizes para a política de rastreamento e diagnóstico precoce de câncer de pulmão no âmbito do SUS deve seguir agora para a Comissão de Finanças e Tributação. Da Rádio Câmara de Brasília, Júlia Lopes.
24: Dr. Flávio, do PL do Rio de Janeiro, apresentou projeto que cria políticas públicas voltadas ao atendimento de adultos com transtorno do espectro autista. A proposta prevê a criação de núcleos especializados para acompanhamento, inclusão social e inserção no mercado de trabalho.
3: O que a gente propõe no projeto é que sejam construídos núcleos de atendimento ao autista adulto. O que, que são esses núcleos? Para exemplificar, quando você tem os CAPs, que faz tratamento de dependência química ou de psiquiatria, tem um acompanhamento. Então a gente quer construir esses núcleos para que se tenha políticas públicas voltadas para o autista adulto, para que ele seja inserido no mercado de trabalho, tratamento neurodivergente, que ele possa ter lá o preceptor, estudar línguas, idiomas, de acordo com seu grau de autismo.
5: O projeto de Dr. Flávio prevê que os centros sejam financiados pelo governo federal e que também possam receber recursos de emendas parlamentares para implantação nos municípios. Ele reitera que o projeto amplia o suporte às famílias de pessoas autistas com mais de 18 anos de idade.
21: Direitos humanos.
24: Os deputados aprovaram projetos que buscam garantir os direitos das pessoas com deficiência e de quem cuida delas. Quem traz mais detalhes sobre as propostas é a repórter Paula Bittar.
6: A Comissão de Constituição e Justiça da Câmara aprovou três projetos que buscam garantir direitos a pessoas com deficiência. Um deles assegura prioridade aos cuidadores de pessoas com deficiência em programas federais de capacitação, formação e qualificação. Outro reforça a prioridade no atendimento para esses cuidadores. A proposta determina que o atendimento prioritário, que é estendido aos acompanhantes, deve estar claro e explícito nos informativos de identificação e sinalização do serviço. O terceiro projeto aprovado proíbe a discriminação contra pessoas com transtorno do espectro autista. O texto estabelece que a pessoa autista não será submetida a tratamento desumano ou degradante, não será privada de sua liberdade ou do convívio familiar, nem sofrerá discriminação. Relator das três propostas na CCJ, o deputado Alex Manente, do Cidadania de São Paulo, destacou a necessidade de atualizar a legislação para garantir a inclusão.
7: Todo esse conjunto de projetos que nós temos aprovado e avançado na Câmara dos Deputados para poder fazer com que a inclusão seja algo real e que a legislação esteja de acordo com essa necessidade de inclusão que temos no nosso país. Então, são avanços importantes para poder, primeiro, combater a discriminação e depois avançar no cuidado e no tratamento de direitos para as pessoas que acompanham e familiares que dedicam a vida especialmente para essas pessoas.
6: As três propostas que buscam garantir direitos a pessoas com deficiência podem seguir para análise do Senado, a menos que haja recurso para votação antes pelo plenário da Câmara. Da Rádio Câmara de Brasília, Paula Bittar.
21: Cultura.
5: Chico Alencar, do PSOL do Rio de Janeiro, apoia a proposta que cria o Dia Nacional da Museologia Social, a ser celebrado em 8 de maio. O parlamentar explica que a iniciativa reconhece museus comunitários que preservam a memória e a identidade de territórios populares.
8: Esse tipo de museu social, evidentemente, todo museu é social, todo museu é histórico, todo museu tem uma importância fundamental em qualquer país do mundo. Mas a museologia social é aquela que resgata a história de comunidades em geral esquecidas e trata de valorizar o povo morador que construiu essas comunidades, que as inaugurou muitas vezes, que enfrentou violências, remoções, como grande protagonista.
24: Chico Alencar destaca ainda o Museu da Maré, no Rio de Janeiro, como referência da museologia social no Brasil. O deputado afirma que esses espaços ajudam comunidades a resgatar raízes, ancestralidades e lutas por direitos e melhores condições de vida.
1: Trabalho.
9: Enfermeiros devem emitir nota fiscal após prestar serviços autônomos. A repórter Sofia Peçanha tem mais detalhes sobre a proposta.
18: A Comissão de Saúde aprovou o projeto que obriga a emissão de notas fiscais eletrônicas por profissionais de enfermagem que atuam de forma autônoma. A proposta é de autoria da deputada enfermeira Rejane, do PSDB do Rio de Janeiro, e tem como objetivo incentivar a formalização e a valorização da categoria. O texto prevê que a obrigatoriedade vale para todos os profissionais registrados nos conselhos regionais de enfermagem que trabalham por conta própria, especialmente na prestação de serviços fora de hospitais e vínculos formais. Entre as atividades que passam a exigir a emissão de nota fiscal estão atendimentos domiciliares, acompanhamento de pacientes, orientações de saúde e ações de prevenção de doenças. Durante a análise, o parecer da deputada enfermeira Ana Paula do Podemos do Ceará foi lido pela deputada Heloísa Helena do Rede do Rio de Janeiro, que também é enfermeira, destacando a importância da medida para acompanhar as mudanças no mercado de trabalho da enfermagem.
10: Acrescenta a atuação de enfermeiros e técnicos de enfermagem como empreendedores em áreas como curativos, acompanhamento de doenças crônicas e degenerativas e pré-natal, exige um marco regulatório que assegure a transparência na prestação dos serviços e contribua para a inclusão econômica desses profissionais.
18: O projeto também prevê que estados e municípios adaptem seus sistemas para facilitar a emissão das notas fiscais, reduzindo a burocracia. O descumprimento das normas acarretará a aplicação de sanções administrativas aos profissionais ou aos estabelecimentos. Durante a discussão, o deputado Dr. Zacarias Calil, de Goiás, afirmou que a medida pode ampliar oportunidades para os profissionais e trazer mais segurança para quem contrata os serviços.
11: Facilita também contratos com clínicas, hospitais e empresas que exigem comprovação fiscal. Pacientes e empresas também veem o profissional como mais sério e organizado. Diferencia o enfermeiro no mercado de trabalho, mostrando profissionalismo.
18: O projeto que regulamenta a emissão de notas fiscais por profissionais de enfermagem segue agora para análise da Comissão de Finanças e Tributação. Da Rádio Câmara de Brasília, Sofia Peçanha.
24: Bebeto, do PP do Rio de Janeiro, avalia que a redução da jornada de trabalho vai melhorar a qualidade de vida dos brasileiros. O parlamentar menciona que os trabalhadores da Baixada Fluminense, por exemplo, enfrentam engarrafamentos que tornam o descanso ainda mais necessário.
13: Olha, vai ser um benefício muito grande, porque o cara que acorda 4 horas da manhã, 5 horas.
15: 10 horas. Boa noite.
26: Em Porto Ferreira, agora 16 graus.
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1: Finalizarmos esta segunda-feira sempre com um bom gosto musical que a Conecta tem e oferece para você todos os dias. Eu sou Mônica Braga, hoje 20 de julho de 2026. Até a meia-noite, uma seleção única e exclusiva feita para você que tem bom gosto musical. E para mostrar que isso é sério, começamos com Adele, Someone Like You. Boa noite para você.

0: Black Shelton com Nobody But You e também Beyoncé e Fiera Boy. Tá curtindo, né? Por aqui tem muito mais. Continue aqui.
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0: Conecta FM, tá todo mundo ligado na melhor sintonia. Bruno Mars, Marry You. Boa noite.

Hugh Grant com Way Back Into Love e também o som de Rayleigh Stanfield com I Love Yous. E aí, tá gostando, né? É a Conect FM, a rádio dos melhores ouvintes. É por isso que a gente capricha tanto na programação.

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1: 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Estamos abrindo mais uma hora, a última do Noite em Sintonia. É sempre um prazer comunicar para você de toda a região, curtindo a melhor frequência, a melhor sintonia. Conecta FM, Savage Garden com I Knew I Loved You. Ótima noite, continue aqui.

0: Ronan Keating com When You See Enough at All e também Rick Martin com She's a Weatherhead. Música boa de verdade, a Connect FM, sempre oferecendo para você uma programação única e exclusiva.
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0: Conecta FM, ótima noite. A rádio dos melhores ouvintes. E seguimos com Noite em Sintonia. Roxette, Spend My Time.

finalizando mais um Noite em Sintonia, grata pela sua audiência. Na sequência, juntamente com Gisele Vequim, a gente apresenta Canto de Todos os Cantos, hein?

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3: É grande, diverso e cheio de histórias para contar.
4: E a cada canto do planeta tem uma voz, um ritmo, uma memória que merece ser ouvida.
3: Estamos começando Canto de Todos os Cantos, o programa que viaja por países e cidades,
4: contando histórias, revelando culturas e conectando pessoas através da música.
3: Olá, ouvintes, prepare os ouvidos, o coração e a imaginação,
4: porque está no ar o Canto de Todos os Cantos. E para nossa viagem, nada melhor do que uma boa música. Aumenta o volume. 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

0: Nossa primeira parada é o Chile. Vamos lá, Gi? Considerado uma das maiores economias latino-americanas, localizado na América do Sul, o Chile tem como capital o município de Santiago.
1: Oi, Mônica. É isso mesmo. O Chile dispõe de um extenso litoral banhado pelo Oceano Pacífico e conta com a presença das Cordilheiras dos Andes ao leste, o que lhe confere um relevo montanhoso.
0: É o país mais comprido e estreito do mundo, com 4.300 quilômetros de extensão e largura média de apenas 180 quilômetros, abrigando o deserto mais seco, Atacama, e mais de 90 vulcões ativos.
1: A população é estimada em mais de 19 milhões de habitantes, com uma das menores taxas de crescimento populacional da América Latina.
0: Na mala estou levando poucas roupas, mas a minha playlist está repleta de músicas. E aqui você confere Ellie Goulding.

0: vento de todos os cantos continua. O Chile possui climas muito diversos, que vão do seco ao norte, a úmido ao sul do país.
1: O idioma oficial e predominante é o espanhol, também chamado de castelhano. O espanhol chileno é conhecido por ser acelerado, com pronúncia distinta, uso frequente de gírias locais como chilenismos e por comer o final das palavras.
0: Grande exportador de cobre, o Chile se consolida atualmente como uma das maiores economias latino-americanas.
1: O Chile oferece uma diversidade incrível de paisagens, destacando-se o árido deserto do Atacama, a vibrante capital Santiago com vinícolas próximas.
0: As paisagens nevadas da Patagônia no Parque Nacional Torres del Paine e também a misteriosa Ilha de Páscoa. É um destino ideal para natureza e aventura.
1: O som também viaja e aqui você ouve Taylor Swift com Shake.

0: viagem que segue. E aqui separamos 5 curiosidades do Chile para você viajar preparado e sem passar perrengue. Bora lá. A primeira:
1: é proibido consumir bebidas alcoólicas em locais públicos.
0: O abacate é consumido apenas com sal e é uma delícia.
1: Água só da torneira, pois é potável e segura para o consumo. No entanto, para turistas, recomenda-se água mineral devido ao alto teor de minerais, que pode causar sabor desagradável e também um desconforto intestinal.
0: É proibido ficar sem camisa em locais públicos.
1: E é proibido dançar no deserto do Atacama.
0: Ouvir música também é uma forma de viajar. E aqui, no canto de todos os cantos, você ouve Rihanna, Lift Me Up.

0: viagem deliciosa, hein? E para visitar o Chile como turista, brasileiros precisam apenas de RG original ou passaporte válido.
1: Lembrando, Mônica, que não é exigido visto para estadias de até 90 dias. Mas é altamente recomendável contratar seguro viagem, porque não existe sistema público de saúde gratuito para turistas.
0: Ah, vamos nos despedindo aqui do Chile, país de contrastes, onde a terra se estende do deserto ao gelo.
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1: E estamos aterrizando em Huaraz, localizada a 3.050 metros de altitude no norte do Peru. É conhecida como a capital do trekking e do montanhismo, situada aos pés da Cordilheira Branca. Que coisa linda!
0: Com cerca de 120

0: 20 mil a 145 mil habitantes, é um centro vibrante de turismo e aventura, oferecendo acesso às lagoas turquesas, glaciares e picos nevados, incluindo o Ascarã, de 6.780 metros.
1: Também conhecida como a Suíça peruana, a bela região de Huaraz reúne os cenários mais impressionantes dos Andes peruanos. Imponentes montanhas nevadas, lagoas de água turquesa e assentamentos pré-colombianos que fazem deste lugar um dos melhores destinos de viagem do país.
0: Localizado a 3.050 metros acima do nível do mar, ele é cercado pela fascinante Cordilheira Branca, lar dos picos mais altos da Cordilheira dos Andes.
1: Bora escalar essa montanha, Mônica! Mas para isso só se for ao som da Miley Cyrus, né? Bora ouvir Wrecking Ball.

0: Viagem que segue. Você sabia que o Peru também é chamada de capital do trekking do Peru? E não é à toa. Se você é do perfil viajante aventureiro, certifique-se de adicionar o Huaraz no seu roteiro.
1: A região também é caracterizada por sua exuberante natureza, que compreende cerca de 770 espécies de plantas, 120 espécies de aves e 10 espécies de mamíferos, dos quais 2 são consideradas as espécies em maior risco de extinção do continente americano. Por isso, a região foi declarada um parque nacional e uma reserva da biosfera.
0: Por esse motivo, temos certeza de que a chamada Suíça peruana precisa estar em seu roteiro de viagem. A região te deixará tão encantado ao se deparar com seu patrimônio natural e cultural que gostaria, inclusive, que suas férias tivessem mais dias para ficar aqui neste destino por mais tempo.
1: Ai, Mônica, eu sou movida à música e para continuar turistando, que tal a gente ouvir Jennifer Lopez, If You Had My Love?

0: Programa Canto de Todos os Cantos.
1: Para conhecer o Arás, no Peru, é essencial preparar-se para altitudes elevadas, acima de 3 mil metros. Fundamental dedicar o primeiro dia para adaptação à altitude, evitando esforços físicos e também ingerindo bastante líquido.
2: É preciso roupas de frio, roupas de inverno mesmo, botas de trilha e dinheiro em espécie. O período de maio a setembro oferece o melhor clima. E as principais atrações são a Laguna 69, Laguna Parón e Nevado Pastoruri.
1: A culinária em Huaraz é rica em tradições ancestrais, destacando sabores intensos e ingredientes andinos locais, como batata, milho e truta.
2: Pratos típicos, muito marcantes, incluem porquinho da Índia e truta, que são servidos em restaurantes tradicionais e no mercado central.
1: Brasileiros não precisam de visto, não. Apenas RG original. Em bom estado, claro, ou passaporte com validade mínima de 6 meses.
2: E para finalizar, a nossa passagem por aqui aumenta o volume. Natasha Bedingfield, Unwritten.

0: Chegamos em Encarnación, terceira maior cidade do Paraguai, conhecida como a Pérola do Sul ou Caribe Paraguaio, por suas praias fluviais às margens do Rio Paraná.
1: Capital do departamento de Itapúa, destaca-se pela sua orla costaneira, limpeza, segurança e por ser um importante polo turístico e econômico próximo à fronteira com a Argentina.
0: Um dos principais destinos turísticos, famosa por suas praias de rio, a orla costaneira é o concorrido carnaval. Localizada no departamento de Itapúa, na fronteira com a Argentina, destaca-se pela limpeza, pela segurança e pela vida noturna, sendo um destino de verão bem popular.
1: Um clima tão especial pede música boa. E aqui você ouve Ted Swims, Lose Control.

0: canto de todos os cantos. Encarnación tem cerca de 130 mil a 138 mil pessoas, mostrando crescimento impulsionado pelo turismo e comércio, sendo uma cidade com forte presença de paraguaios, argentinos e também brasileiros. É considerada a terceira maior cidade do Paraguai.
1: Encarnación é mais ou menos dividida em duas partes: a cidade alta, a zona central, conhecida como Cidade Nova, e a Cidade Baixa, a região que se desenvolveu a partir do antigo porto da cidade, onde atualmente está boa parte do comércio e a bela Avenida Costaneira.
0: Possui um clima subtropical, sem estação seca, com uma temperatura média anual de 21 graus. A mínima nos invernos chega a menos 3 graus e uma máxima que alcança nos verões a 39 graus.
1: A cidade dispõe de uma boa infraestrutura turística, já que conta com numerosos hotéis de todos os níveis e uma gastronomia de até 5 estrelas, que dão uma atenção super especial aos turistas.
0: Conta também com uma variedade de comércio e lugares de lazer. A grande maioria dos turistas que visitam a cidade durante o quente mês de fevereiro, que é o verão meridional, é para assistir às festas do carnaval encarnaceno, o mais importante do país.
1: E pegando carona nessa alegria toda, aqui no canto de todos os cantos, você ouve Miles Smith, Go!

0: Seguimos aqui em Encarnación, no Paraguai. Polo de compras alternativo à Cidade de Leste, destacando-se pelo shopping Costaneira, com arquitetura moderna e um circuito comercial próximo à fronteira.
1: Aqui tem de tudo: eletrônicos, vestuário, brinquedos e um forte mercado de importação de carros. É um destino mais calmo, popular entre os argentinos e os brasileiros também.
0: Encarnación é patrimônio da humanidade. Nas proximidades, é possível visitar as missões jesuítas de Trinidad e também Jesus de Tavarangué, declaradas Patrimônio da Humanidade pela Unesco.
1: E nos despedimos de Encarnación ouvindo Lady Gaga, Always Remember Us.

0: Chegamos em Piriápolis, uma charmosa cidade balneário no Uruguai, localizada a cerca de 100 quilômetros de Montevidéu e 40 quilômetros de Punta del Este. Piriápolis, uma popular cidade balneária que possui uma população fixa de aproximadamente 8.830 habitantes, segundo dados do censo. Esta população aumenta significativamente durante a alta temporada de verão, devido ao turismo.
1: A culinária destaca-se pela forte influência costeira, sendo reconhecida como a capital da paella. E aqui eles têm um festival muito famoso, que é o Festival da Paella Gigante.
0: A cidade oferece frutos do mar frescos, peixes, clássicos uruguaios como chivito e assado, além de saborosos churros, muito apreciado na orla.
1: Disso a gente sabe muito bem, Mônica, que música boa faz qualquer trajeto valer a pena. E aqui, no Canto de Todos os Cantos, vamos curtir juntos. Bruno Mars, Marry You.

0: E a nossa viagem segue por aqui. A economia de Piriápolis, localizado no Uruguai, é fortemente impulsionada pelo turismo, especialmente durante o verão, com destaque para a famosa Rampla de Piriápolis.
1: Com uma população de cerca de 8.800 habitantes, a cidade oferece praias como Praia Punta Colorada, atrações naturais como o Cerro San Antonio e opções históricas movimentando o setor de serviços, gastronomia e hotelaria.
0: Com música boa, a nossa viagem fica muito melhor. Grid.

0: A nossa viagem não para. Um refúgio mais familiar, mais tranquilo comparado à Punta del Este. A cidade também se baseia em serviços locais, comércio e pesca.
1: Piriápolis, como parte do Uruguai, tem o catolicismo como religião majoritária, 47,1%. Mas é notável pelo seu forte caráter laico, histórico, simbolismo esotérico e influências alquímicas de seu fundador, Francisco Piria.
0: A cidade possui marcos religiosos como a capela no Cerro Santo Antônio e a inacabada Iglesia de Piria, conhecida por seus símbolos maçônicos e não católicos.
1: A moeda oficial utilizada em Piriápolis, assim como em todo o Uruguai, é o peso uruguaio. Embora o peso seja a moeda principal, dólares americanos também são aceitos em áreas turísticas.
0: Para conhecer Piriápolis no Uruguai, brasileiros precisam apenas do RG original, emitido há menos de 10 anos ou o passaporte válido.
1: É recomendado levar pesos uruguaios, dólares ou utilizar cartões de crédito ou débito. O destino é ideal no verão, dezembro e março, para praias ou meia estação para turismo histórico.
0: A nossa viagem termina, mas só por enquanto. Nos vemos no próximo Canto de Todos os Cantos. Obrigada pela companhia nessa viagem, foi uma delícia. E obrigada a você, minha parceira Mônica.
1: Ah, nossa viagem terminou. Foi um prazer viajar com você, estar ao seu lado, Gi. Até o nosso próximo encontro em outro canto do mundo. Esperamos você na nossa próxima parada. Até mais.

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1: 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Olá, estamos chegando, madrugada Conecta no ar, hoje terça-feira, 21 de julho de 2026. E é com muita alegria que a partir de agora tem Mônica Braga levando até você as melhores músicas para deixar certamente essa madrugada muito melhor. Começamos bem com The Cars Drive, a primeira de hoje.

0: E agora você que está ouvindo uma boa música também confere informação.
1: O Irã pediu que a Agência Internacional de Energia Atômica condene os ataques dos Estados Unidos contra instalações nucleares no país. Segundo o governo iraniano, os bombardeios atingiram a instalação de Darkovin, ainda em construção, e áreas próximas à usina nuclear de Bushehr. Os Estados Unidos afirmam que as ofensivas tiveram como alvos estruturas militares, com o objetivo de reduzir a capacidade do Irã de ameaçar navios no Estreito de Hormuz. O governo iraniano diz que tomará medidas para proteger a sua soberania. Daqui a pouco eu tô de volta com mais notícias.
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3: Conecta FM, 1 hora e 28 minutos.

0: Rick Martin, She's All I Ever Had. Cada momento especial, a Conecta leva até você as melhores músicas. Toto Lia. E fechamos a primeira hora de hoje.
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0: 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Estamos abrindo mais uma hora desta terça-feira e a madrugada fica bem diferenciada aqui na Conecta FM. Rod Stewart com Love Hurts é mais uma da nossa programação.

0: agora você que está ouvindo uma boa música também confere informação. Os eleitores que estiverem fora da cidade onde votam poderão solicitar a partir de hoje o voto em trânsito para as eleições de outubro. O pedido pode ser feito pela internet no autoatendimento eleitoral ou presencialmente em qualquer cartório eleitoral até o dia 20 de agosto. Quem estiver em outro município do mesmo estado poderá votar para todos os cargos. Já quem estiver em um estado diferente poderá votar apenas para presidente da República. E depois das eleições, o título volta automaticamente para a seção eleitoral de origem. A modalidade também atende grupos específicos, como presos provisórios, militares e agentes de segurança em serviço, pessoas com deficiência, indígenas, quilombolas e pessoas em situação de rua. Já os brasileiros que moram no exterior continuam podendo votar apenas para presidente da República. Você acompanha mais notícias já já.
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2: 2 horas e 31 minutos.

Whitney Houston, Greatest Love of All. 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Dido, My Lover's Gone.

Living in a Box com Home in Your Heart, a trilha sonora da sua vida, feita para você que tem bom gosto musical. LTD com Chayon e a Connect FM realmente faz o que há de mais gostoso, madrugada especial ao som das melhores.

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2: E aí, tudo bem com você? Estamos abrindo mais uma hora desta terça-feira, é o Madrugada Conecta com Mônica Braga, Dino Vanelli, Live Inside Myself, dando continuidade aqui à nossa madrugada tão gostosa.

0: E agora você que está ouvindo uma boa música, também confere informação. A Defesa Civil de São Paulo emitiu alerta para risco elevado de incêndios e queimadas até quarta-feira, principalmente nas regiões central, oeste e leste do estado. A situação mais crítica deve ocorrer na quarta, quando a região norte paulista poderá atingir nível de risco extremo. O alerta está relacionado ao tempo seco e à falta de chuvas, que deixam a vegetação mais vulnerável e facilitam a propagação do fogo. A orientação é que a população evite queimadas e qualquer ação que possa gerar focos de incêndio. Você acompanha mais notícias durante a programação da Conecta FM e nas nossas redes sociais.
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2: 3 horas e 36 minutos.

Kelly Longis, Meet Me Halfway, do filme Campeão dos Campeões. E passando por aqui ainda o som de Kenny Rogers com She Believes in Me. É a Conecta FM liderando também nas madrugadas.

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2: Conecta FM, tudo o que você ama ouvir, rola aqui. Billy Idol, Eyes e Delta Face.

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Paula Abdul com Rushing Rush. Liam Rhymes chegando com How Do I Live.

0: E a partir de agora você acompanha as notícias do Madrugada Conecta. Barcelona, na Espanha, vai limitar o número de turistas recebidos por ano como parte de um plano para reduzir os impactos do turismo de massa. A cidade definiu um teto de 16 milhões de visitantes anuais, volume semelhante ao registrado em 2025, e anunciou uma série de medidas. A estratégia foi apresentada pelo comissário de turismo sustentável da cidade, José Antonio Doner, em entrevista ao The New York Times. Segundo ele, o objetivo não é reduzir o fluxo atual de visitantes, mas conter o crescimento contínuo da atividade e priorizar segmentos como turismo cultural e de negócios. E já já eu volto com mais informações.
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2: 4 horas e 33 minutos.

Foreigner, I don't wanna leave you without you. De manhã, à tarde, à noite ou nas madrugadas, o melhor rola por aqui. Maná, viver Senari.

0: preferida, 24 horas com você. Que música linda, hein? George Benson, In Your Eyes e People Bryson, Tonight I Celebrate My Love, com participação de Roberta Flack.
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0: Estamos vivendo a madrugada desta terça-feira, 21 de julho de 2026. Tem música, informação e muito carinho no ar. Stevie Wonder abrindo mais uma hora, Let It Be.

0: E a partir de agora você acompanha as notícias do Madrugada Conecta. O Tribunal de Justiça de São Paulo negou por unanimidade neste sábado um novo pedido de habeas corpus apresentado pela defesa da influenciadora e advogada Deolane Bezerra. Deolane está presa preventivamente no âmbito da Operação Vernix, que apura suspeitas de ligação com a facção criminosa Primeiro Comando da Capital, PCC. Ela é suspeita de participação em atividades relacionadas à exploração de jogos de azar e lavagem de dinheiro do crime organizado. Deolane também está com a inscrição na Ordem dos Advogados do Brasil, suspensa desde a decretação da sua prisão. E eu fico por aqui, e mais informações você confere no jornal Manhã Conecta.
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2: 5 horas e 34 minutos.

0: Agora são 6 em ponto.
1: Em Porto Ferreira, agora 16 graus.
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6: Que maravilha, mais um dia que se inicia amanhecendo e você já na sintonia da Conecta FM. Conecta FM, as melhores músicas. Hoje, terça-feira, 21 de julho de 2026. Eu sou Mônica Braga e com você vamos até às 7 horas da manhã. Rick Astley, Cry for Help.

0: Chicago, Hurt You Say I'm Sorry. Tudo que você ama ouvir aqui na Conecta FM. E o som de Adriana Calcanhoto, Metade. Que você tenha uma linda terça-feira cheia de excelentes realizações.
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3: Já estamos de volta, todo dia, toda hora. A Conecta realmente rola a melhor programação para você que entende de boa música. A Planet Star com Always. Bom dia.

0: Billy Preston, I'm Never Gonna Say Goodbye, e ainda Annie Murray, You Need That Me. Tá no ar, Conecta FM, madrugada e as melhores músicas. 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

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Já estamos de volta. Bom dia para você. Linda terça-feira. Eu sou Mônica Braga e sigo por aqui com Commodores Lady.

Heart com Andrew's Love, participação de Shania Twain. Tô ficando por aqui, grata mais uma vez pela sua companhia. Tenham todos um lindo dia, Jornal Manhã Conecta na sequência e Cool and Gang fecha o programa de hoje com Charity. Valeu!

0: 6:58.
1: Em Porto Ferreira, agora 16 graus.
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10: Bom dia, hoje é terça-feira, dia 21 de julho de 2026. O Jornal Manhã Conecta está no ar. Você também pode nos acompanhar pelo aplicativo da Conecta FM, pelo YouTube, na sua TV Conecta local ou pela NET no canal 13. Nos trabalhos técnicos temos Juliano Marangon e Leandro Paralupi. Eu sou Jaqueline Bonu.
11: Eu sou Gabriela Rando e acompanho o que é notícia agora.
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11: O governo brasileiro deve iniciar hoje reuniões com setores afetados pelo novo tarifaço.
10: Eduardo Bolsonaro recebe green card do governo de Donald Trump.
11: Presidente da Nicarágua anuncia o fim das eleições no país.
10: Andy Burnham assume como primeiro-ministro do Reino Unido.
11: SpaceX define nova data para lançamento do maior foguete do mundo.
10: E no esporte, com o fim da Copa do Mundo, o palco volta a ser dos clubes com o Campeonato Brasileiro.
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10: O governo federal começa nesta terça-feira uma série de reuniões com representantes dos setores que podem ser mais afetados pela nova tarifa de 25% imposta pelos Estados Unidos sobre produtos brasileiros. E o objetivo é ouvir as principais demandas de cada segmento e definir medidas para reduzir os impactos da decisão sobre empresas, empregos e exportações. Os encontros são coordenados pelo Ministério do Desenvolvimento, Indústria, Comércio e Serviços e devem contar com a participação do vice-presidente Geraldo Alckmin e do ministro da Fazenda, Dario Durigan.
11: Entre as ações previstas está a ampliação do Plano Brasil Soberano, criado para apoiar empresas prejudicadas pelas tarifas americanas. Segundo o governo, já existem mecanismos preparados para proteger os setores mais atingidos. A nova tarifa de 25% foi anunciada pelos Estados Unidos na semana passada e começa a valer nesta quarta-feira. terça-feira. De acordo com o governo brasileiro, cerca de 18% das exportações do Brasil para os Estados Unidos serão afetadas pela medida. Apesar disso, a equipe econômica avalia que, embora alguns setores possam sentir os impactos, a sobretaxa não deve comprometer o desempenho da economia brasileira como um todo.
10: O governo brasileiro continua tentando negociar com os Estados Unidos e afirma que a medida não tem justificativa econômica. Caso não haja um acordo, o Brasil estuda adotar medidas de resposta com base na lei da reciprocidade econômica.
11: Ex-deputado federal Eduardo Bolsonaro recebeu green card, documento que garante a residência permanente nos Estados Unidos e permite que ele viva no país por tempo indeterminado. Com esse status, Eduardo passa a ter o direito de morar, trabalhar e utilizar serviços públicos nos Estados Unidos. No entanto, o green card não dá direito a votar nas eleições federais americanas nem a obter um passaporte dos Estados Unidos, já que esses benefícios são exclusivos de cidadãos americanos.
10: Eduardo está nos Estados Unidos desde o ano passado e na época ele entrou no país com um visto de turista e afirmou que buscaria permanecer em território americano, alegando perseguição por parte do judiciário brasileiro. Após a concessão do documento, o ex-deputado agradeceu ao governo do presidente Donald Trump e disse que agora se sente seguro vivendo nos Estados Unidos.
11: No Brasil, Eduardo Bolsonaro enfrenta problemas na justiça. Recentemente, ele foi condenado pelo Supremo Tribunal Federal por coação no curso do processo e por articular sanções junto ao governo americano contra integrantes do judiciário brasileiro. A decisão inclui pena de prisão, multa e ineligibilidade, mas ainda cabe recurso dentro do processo.
10: Uma ação protocolada no Supremo Tribunal Federal pede uma indenização de 12 bilhões de reais e solicita que a Polícia Federal e o Ministério Público Federal abram investigações sobre uma série de fatos relatados pelo autor do processo.
11: Na ação apresentada pelo próprio autor, ele afirma, sem apresentar provas, que é vítima de perseguição há cerca de 18 anos. Segundo a petição, existiria uma suposta organização criminosa internacional envolvida em crimes como clonagem de DNA, manipulação genética, controle mental e uso de satélites e robôs para substituir pessoas por clones. O documento cita dezenas de personalidades brasileiras e internacionais, entre elas Neymar, Gabigol, Ivete Sangalo, William Bonner, Roberto Carlos, Elon Musk, Donald Trump, Vladimir Putin e o rei Charles III.
10: Esse autor alega que essas pessoas também teriam sido vítimas desse suposto esquema, mas não apresenta qualquer evidência para sustentar essas acusações. E além da indenização bilionária, o autor pede que o STF determine a abertura de inquéritos para investigar os fatos narrados e analise o pedido com urgência, alegando que haveria pessoas em situação de risco. Até o momento, o STF não analisou o mérito da ação. E isso significa que o processo foi apenas protocolado e aguarda uma decisão inicial da corte sobre os pedidos apresentados.
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11: Os aeroportos brasileiros registraram aumento no número de passageiros nos primeiros meses do ano. Na comparação com o ano passado, porém, o mês de junho teve uma redução nos viajantes.
4: A movimentação de passageiros nos aeroportos do país superou 65 milhões de pessoas no primeiro semestre, 5,2% a mais que no mesmo período do ano passado. De acordo com a ANAC, a Agência Nacional de Aviação Civil, foram 50 milhões de pessoas voando dentro do Brasil e 15 milhões em viagens internacionais. Só no mês de junho foram 10 milhões e 300 mil viajantes no total, redução de 1% em relação a junho de 2025. 8 em cada 10 estavam viajando dentro do Brasil. A movimentação de cargas aumentou nos aeroportos. Foram 673 mil toneladas no primeiro semestre, 1,4% a mais que o mesmo período do ano passado. Mas aqui a relação entre envios domésticos e internacionais se inverteu, com muitas compras vindo de fora. 2/3 dos produtos transportados em aviões eram do comércio internacional. Da Rádio Nacional em Brasília, Gabriel Brum.
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11: Rodovia Anhanguera com bastante movimento nesta manhã sentido São Paulo. Já a Rodovia dos Bandeirantes opera com mais fluidez no trânsito nos dois sentidos, com atenção especial na altura de Caieiras, que segue com pouco mais de lentidão. Trânsito bastante carregado na Rodovia Dom Pedro I, principalmente nos acessos a Campinas, e se o motorista puder evitar é melhor. Já pela Rodovia Romildo Prado, na altura de Louveira, o trânsito segue sem problemas. A velocidade de 47 km/h. E pela região de Marília, pistas livres na rodovia Comandante João Ribeiro de Barros. A velocidade é de 62 km/h.
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10: Um homem foi detido ontem em Nova York depois de provocar um incêndio em frente ao prédio do Serviço de Imigração e Controle de Alfândega dos Estados Unidos, o ICE, em Manhattan. Segundo a polícia, o suspeito ateou fogo a um dispositivo incendiário, soltou fogos de artifício e também estava armado. Equipes da polícia e do FBI agiram rapidamente, conseguiram prender o homem ainda no local. Uma arma de fogo foi apreendida e uma pessoa sofreu ferimentos leves e foi levada para um hospital.
11: O FBI confirmou que a Força Tarefa Conjunta de Combate ao Terrorismo assumiu as investigações para esclarecer qual teria sido a motivação da ação. O prédio onde o incidente aconteceu abriga o escritório regional do ICE em Nova York e é conhecido por concentrar atendimentos e detenções de imigrantes e solicitantes de asilo, tornando-se frequentemente palco de manifestações relacionadas às políticas de imigração dos Estados Unidos.
10: E os rebeldes Houthis, que é o grupo aliado ao Irã no Iêmen, anunciaram um bloqueio naval contra a Arábia Saudita, aumentando a preocupação com o abastecimento mundial de petróleo. Em um comunicado, o grupo afirmou que a medida entrou em vigor imediatamente e seria uma resposta ao que classificou como um bloqueio imposto pelos sauditas ao Iêmen. Os Houthis também ameaçaram reagir com mais intensidade caso haja uma nova escalada militar.
11: O anúncio acontece em meio ao aumento dos confrontos entre Estados Unidos e Irã. Nos últimos dias, o Irã vinha sinalizando que poderia fechar importantes rotas marítimas da região caso continuasse os ataques americanos contra sua infraestrutura. A preocupação é que o bloqueio afete o estreito de Bab el-Mandeb, uma das principais rotas de navegação do mundo, por onde passa uma parte significativa do petróleo exportado do Oriente Médio. Com a passagem interrompida, o mercado internacional pode enfrentar dificuldades no transporte de petróleo, o que aumenta o risco de alta no preço dos combustíveis.
10: Apesar da tensão, continuam os esforços diplomáticos para tentar conter o conflito. E segundo autoridades iranianas, mediadores apresentaram uma proposta de cessar fogo de 10 dias na tentativa de criar espaço para novas negociações entre Irã e Estados Unidos. Em um comunicado, a Arábia Saudita repudiou as declarações do grupo rebelde e afirmou que tem atuado para ajudar a população do Iêmen. Nele, o Ministério das Relações Exteriores saudita destacou que mantém projetos de desenvolvimento, apoia o orçamento do governo iemenita e ao fornecimento de combustível para usinas de energia do país.
11: O Reino Unido tem um novo primeiro-ministro. Andy Burnham assumiu o cargo nesta segunda-feira após a renúncia de Keir Starmer, que deixou o governo depois de perder o apoio popular e enfrentar desgaste por causa da economia. Os dois são do Partido Trabalhista. No primeiro discurso como premier, Burnham disse que a prioridade será reduzir o custo de vida e prometeu anunciar ainda nesta semana medidas para aliviar o orçamento das famílias britânicas. Segundo ele, o governo também vai explicar como pretende financiar essas ações.
10: O novo primeiro-ministro afirmou que quer recuperar a estabilidade do país e anunciou que ainda esse ano pretende apresentar um plano de desenvolvimento para os próximos 10 anos. Entre as propostas estão ampliar o acesso dos jovens ao mercado de trabalho, reformar o sistema educacional, investir em saúde mental e construir mais moradias populares. Agora, um dos primeiros desafios de Burnham será montar a sua equipe de governo, principalmente escolher o novo ministro das Finanças, que é um cargo considerado estratégico para colocar em prática as medidas econômicas prometidas.
11: presidente da Nicarágua, Daniel Ortega, anunciou que o país não realizará mais eleições, eliminando a possibilidade de uma nova disputa presidencial quando o atual mandato terminar no próximo ano. Durante um discurso em comemoração ao aniversário da Revolução Sandinista, Ortega afirmou que não permitirá mais eleições para que a oposição volte ao poder. Segundo ele, o objetivo é impedir o retorno de grupos que, segundo as suas palavras, seriam apoiados pelos Estados Unidos.
10: Essa decisão mostra o controle político exercido por Ortega e por sua esposa, Rosário Murillo, que atualmente ocupa o cargo de co-presidente após algumas mudanças na Constituição aprovadas no ano passado. As reformas também ampliaram o mandato presidencial para 6 anos. Daniel Ortega está no poder de forma contínua desde 2007 e já havia governado a Nicarágua na década de 1980. Nos últimos anos, o governo tem sido alvo de críticas internacionais por prender opositores, restringir a atuação de partidos políticos e também limitar a participação da oposição nas eleições.
11: Até o momento, o governo nicaragüense não explicou como o fim das eleições será colocado em prática e nem detalhou qual será o novo modelo de escolha dos governantes no país.
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10: Chegou a hora de saber como o tempo vai se comportar hoje. Quem traz os detalhes é Regiane Toselli. Bom dia.
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13: Oi, Gabi, oi, Jaque, bom dia para todo mundo. Segundo um alerta aí divulgado pelo Climatempo, um bloqueio atmosférico mantém o tempo firme em São Paulo e provoca um veranico. Com dias seguidos de sol, tempo seco e temperaturas acima da média para esta época do ano. A previsão é de que esse cenário continue pelo menos até a próxima sexta-feira. Hoje em Espírito Santo do Pinhal, o dia será de sol com aumento de nuvens durante a tarde, mas sem previsão de chuva. As temperaturas variam entre 13 e 24 graus. Em Franca, o sol também predomina com aumento de nuvens à tarde e muitas nuvens durante a noite, mas o tempo segue seco. Os termômetros marcam entre 13 e 27 graus. Já em Campinas e Hortolândia, o céu permanece completamente limpo, com sol durante todo o dia e noite de tempo aberto. A temperatura pode chegar aos 28 graus. E em Porto Ferreira, o tempo continua firme e ensolarado, com mínima de 13 e máxima de 29 graus. Vale a pena aproveitar o sol, mas sem esquecer de beber bastante água e reforçar os cuidados com a baixa umidade do ar, viu? Regiane Toselli para o Jornal Manhã Conecta.
11: A SpaceX definiu uma nova data para o lançamento do voo 13 da Starship. A missão está prevista para acontecer na quinta-feira, por volta das 15 para as 8 da noite, no horário de Brasília. O lançamento havia sido marcado para a última quinta-feira, mas foi cancelado nos últimos instantes. Durante a contagem regressiva, os motores chegaram a ser acionados, porém uma falha detectada no sistema interrompeu o procedimento e a nave permaneceu na plataforma de lançamento na base da empresa no Texas, nos Estados Unidos.
10: Nesse novo teste, a SpaceX pretende repetir alguns objetivos do voo anterior e, pela primeira vez, colocar em operação 20 satélites da nova geração Starlink V3. Esses equipamentos foram desenvolvidos para ampliar a capacidade da rede de internet via satélite e oferecer conexões mais rápidas. Os satélites seguirão uma trajetória suborbital e devem se desintegrar ao reentrar na atmosfera, cerca de 20 minutos após o lançamento, já que fazem parte de um teste.
11: Outro objetivo importante da missão é avaliar o desempenho do escudo térmico da Starship. 6 satélites foram equipados com câmeras para registrar imagens da nave durante o voo e enviar essas informações à equipe da SpaceX, ajudando no desenvolvimento de futuras missões. A Starship, atualmente o maior foguete do mundo, está em sua terceira versão.
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10: Agora são 7:17 e você confere notícias da sua região.
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10: Uma mulher foi esfaqueada pelo ex-companheiro na manhã de ontem na rodovia Demar de Barros, em Mogi Guaçu. Quem conta os detalhes é Joey Welsh.
3: Segundo a Polícia Civil, a mulher seguia para o trabalho com o atual namorado quando o suspeito fechou o carro do casal na rodovia. A vítima tentou fugir correndo, mas foi perseguida e atingida por golpes de faca nos braços. O atual namorado também ficou ferido nas mãos ao tentar defendê-la. Apesar do ataque, a mulher sofreu ferimentos considerados leves. De acordo com a polícia, a vítima já tinha uma medida protetiva contra o ex-companheiro. O caso será investigado pela Delegacia de Defesa da Mulher como tentativa de feminicídio. Da Conecta, em Mogi Guaçu, Joy Welsh.
11: Os tutores do cachorro Pose, um dos famosos frentes cães de um posto de combustíveis em Campinas, confirmaram a morte do animal em uma publicação nas redes sociais. As informações com Baltazar Júnior.
14: O cão disse

0: atenção da família por pedir carinho de um jeito incomum. As buscas foram dificultadas pelo terreno, de difícil acesso, além da falta de sinal de internet, que impediu o funcionamento do rastreador. Pose ficou conhecido nas redes sociais por trabalhar uniformizado no posto de combustíveis ao lado de outros cães resgatados. O perfil dos Frentes Cães reúne mais de 1 milhão de seguidores. Em uma mensagem de despedida, os tutores agradeceram o apoio recebido. Em Campinas, Baltazar Júnior.
1: E a Prefeitura de Marília informou que as unidades hospitalares e de pronto atendimento estão enfrentando superlotação. Quem fala sobre o assunto é Gisele Vequim.
2: Segundo nota emitida no site da Prefeitura, a superlotação acontece por causa do aumento na procura por atendimento médico. Diante da situação, a Secretaria Municipal da Saúde orienta a população a reforçar os cuidados para prevenir doenças, principalmente as respiratórias, comuns nesta época do ano. Entre as recomendações estão evitar aglomerações em locais fechados, manter os ambientes ventilados, lavar as mãos com frequência, usar máscara quando necessário e manter a vacinação em dia. A prefeitura informou ainda que segue monitorando a situação nas unidades de saúde e pediu a colaboração da população enquanto a alta demanda por atendimento continua. Da Conecta em Marília, Gisele Vequim.
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1: A seguir, Estados Unidos impõem tarifa de 50% sobre produtos canadenses.
4: E pesquisa revela o que o brasileiro mais gosta e o que critica no país.
1: Agora 7:20.

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9: Os Estados Unidos anunciaram uma nova tarifa de 50% sobre uma ampla lista de produtos importados do Canadá. A medida foi oficializada pelo presidente Donald Trump e passa a valer a partir de 19 de agosto. Segundo a Casa Branca, a decisão foi tomada porque o governo americano considera que o Canadá adota práticas comerciais que prejudicam os produtos dos Estados Unidos, principalmente nos setores de automóveis, bebidas alcoólicas e laticínios.
10: As novas tarifas vão atingir uma grande variedade de mercadorias canadenses, incluindo produtos de madeira e papel, roupas, alimentos e bebidas, itens

0: tecnologia, máquinas, motocicletas, embarcações, além de produtos de luxo e obras de arte. Segundo a Casa Branca, as exportações de veículos americanos para o Canadá caíram nos últimos meses por causa das políticas comerciais adotadas pelo país vizinho.
1: As tarifas foram autorizadas com base em uma legislação americana de 1930, que permite ao presidente impor sobretaxas de até 50% sobre importações de países considerados discriminatórios em relação ao comércio dos Estados Unidos.
0: Apesar da nova taxação, alguns produtos ficaram de fora da medida, como aqueles que já são alvo de outras restrições comerciais e determinadas peças da indústria aeronáutica.
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1: O dólar fechou o último pregão em queda de 0,43%, cotado a R$5,09. E essa desvalorização foi influenciada pelo fortalecimento do real, impulsionado pela alta do preço do petróleo. Com o barril do Brent acima dos US$89, o mercado passou a enxergar um cenário mais favorável para a economia brasileira, que é uma das grandes exportadoras da commodity. Já o euro também recuou, encerrou o dia cotado a R$5,82. E no mercado de ações, o índice Bovespa fechou em uma ligeira queda de 0,2%, operando aos 173.371 pontos.
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0: Começou ontem o prazo para quem precisa solicitar o voto em trânsito, que é a modalidade que permite ao eleitor votar em uma cidade diferente daquela onde está registrado. O pedido pode ser feito até o dia 20 de agosto. A solicitação pode ser feita pela internet no portal de autoatendimento eleitoral do Tribunal Superior Eleitoral ou presencialmente em qualquer cartório eleitoral, com apresentação de um documento oficial com foto.
1: O voto em trânsito está disponível para eleitores com a situação regular e só pode ser solicitado para capitais e municípios com mais de 100 mil eleitores. Quem vai votar em outra cidade dentro do mesmo estado poderá participar da votação para todos os cargos. Já quem estiver em outro estado poderá votar apenas para presidente da República. E também é possível escolher cidades diferentes para o primeiro e o segundo turno, além de alterar ou cancelar o pedido até o dia 20 de agosto. E depois desse prazo, a escolha não poderá mais ser modificada.
0: A Justiça Eleitoral lembra que quem solicitar o voto em trânsito deixa de votar na sessão original. Se não comparecer ao local escolhido no dia da eleição, será necessário justificar a ausência. Já os trabalhadores que atuarão na organização das eleições, como mesários e equipes de apoio, têm um prazo maior para pedir a transferência temporária do local de votação, até o dia 28 de agosto.
1: E a CDHU abriu as inscrições para selecionar 1.000 famílias interessadas em financiar o primeiro imóvel na cidade de São Paulo. O cadastro pode ser feito até o dia 30 de julho, exclusivamente pelo site da companhia. As moradias estão distribuídas em 15 empreendimentos, localizados em diferentes regiões da capital, como o centro e as zonas norte, sul, leste e oeste. Dessa vez, a escolha dos beneficiários não será por sorteio. A seleção vai seguir critérios definidos em edital, dando prioridade para famílias com crianças pequenas, casais jovens, pessoas que já recebem auxílio moradia da CDHU e quem mora ou trabalha perto do empreendimento escolhido.
0: Para participar, é preciso ter renda familiar entre 1 e 10 salários mínimos, não possuir imóvel, morar ou trabalhar na capital paulista pelo menos 5 anos e nunca ter sido beneficiado por outro programa habitacional. O financiamento será feito pela própria CDHU e as parcelas serão calculadas de acordo com a renda da família, com valor mínimo de R$ 324. Quem ganha até cinco salários mínimos não pagará juros. E além disso, os contemplados poderão escolher entre parcelas corrigidas pela inflação ou prestações fixas até o fim do contrato.
1: E o Ministério Público Federal entrou com uma ação pedindo que a plataforma X pague uma indenização por danos morais coletivos, Segundo o órgão, a medida busca garantir maior respeito e proteção às pessoas trans.
3: O Ministério Público Federal pede que seja revisada uma decisão da Justiça sobre o funcionamento da rede social X, o antigo Twitter, para garantir mais respeito às pessoas trans e punir a plataforma por ter retirado regras que proibiam ofensas. Em janeiro deste ano, a segunda vara federal da seção judiciária do Acre decidiu que a rede social X deveria voltar a proibir que usuários chamassem pessoas trans pelo gênero errado ou que utilizassem o nome antigo da pessoa, ou seja, o nome de registro, de forma desrespeitosa. O processo começou em 2023, quando a rede social retirou essas proteções. Agora, a procuradoria reforça que a plataforma teria causado prejuízo ao respeito e à dignidade coletivamente. Por isso, quer o pagamento de uma indenização de R$5 milhões para projetos educativos e culturais para a população trans e travesti, um pedido público de desculpas oficial e campanhas educativas sobre o combate ao preconceito na internet. O pedido também cobra que os órgãos federais assumam responsabilidades para tornar a internet mais segura, com a criação de um plano nacional para combater o preconceito contra pessoas trans, sistemas para fiscalizar e monitorar as redes sociais e treinamento sobre direitos de pessoas trans. De acordo com o último dossiê da Associação Nacional de Travestis e Transsexuais, as maiores plataformas concentram grande parte das notícias falsas e discursos de ódio contra a população LGBTQIA+. 9 em cada 10 participantes afirmaram já ter tido contato com discursos de ódio ou desinformação nessas redes. Mais da metade relataram se sentir afetados pela violência digital. Eles alegam que denúncias de conteúdos violentos não resultam em qualquer consequência nem na remoção por parte das empresas. Nós tentamos contato com a plataforma X, o antigo Twitter, ainda sem resposta. Da Rádio Nacional em São Luís, Gabriel Correa.
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0: A China decidiu apertar as regras para os aplicativos de inteligência artificial que simulam relacionamentos amorosos, os chamados namorados e namoradas virtuais. A medida faz parte de um novo pacote de regulamentações que busca limitar o envolvimento emocional entre os usuários e esses sistemas de IA, principalmente quando eles começam a substituir os relacionamentos com pessoas reais.
1: E segundo o governo chinês, a decisão tem 3 principais motivos. O primeiro é a queda na taxa de natalidade, já que existe a preocupação de que esses relacionamentos virtuais desestimulem a formação de casais e famílias. O segundo motivo é a saúde mental. As autoridades avaliam que o uso excessivo dessas plataformas pode aumentar a dependência emocional, o isolamento social e dificultar as relações no mundo real. Já o terceiro está ligado à preservação de valores sociais e culturais, incentivando os modelos tradicionais de relacionamento.
0: Com as novas regras, as empresas também passam a ter mais responsabilidade sobre o uso desses aplicativos. Elas deverão monitorar sinais de apego excessivo e, em algumas situações, tomar medidas para reduzir esse envolvimento emocional. As plataformas que não cumprirem as novas exigências poderão sofrer punições, como multas e até a suspensão dos serviços.
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4: Olá, ouvintes. O celular se transformou na extensão da nossa vida, e não a volta. A sociedade digital, 100% conectada, veio para ficar. Na educação, então, a questão não deveria ser a disputa de uma batalha contra a tecnologia, mas sim como aprender a conviver com ela e de forma inteligente. É justamente isso que mostram os primeiros resultados da restrição ao uso de celulares nas escolas brasileiras. Segundo uma pesquisa divulgada pelo Ministério da Educação, praticamente todos os diretores de escola entrevistados perceberam uma melhora na concentração dos alunos, maior participação nas atividades, mais socialização e até uma redução de conflitos em casos de bullying. Em outras palavras, quando a atenção deixa de estar presa à tela, ela volta para o professor, para os colegas e para o aprendizado. O mais interessante é que a proibição não significou uma rejeição à tecnologia. Pelo contrário, muitas escolas ampliaram programas de educação digital, mostrando que o problema nunca foi o aparelho em si, mas o uso inadequado dele. Essa talvez seja uma das principais missões das escolas daqui para frente. Não vai bastar ensinar matemática, português ou ciências. É preciso também ensinar como usar a tecnologia sem se tornar um escravo dela. Como lidar com notificações, excesso de informação, comparação constante nas redes sociais e como evitar o tempo exagerado diante das telas. A saúde mental das novas gerações depende em parte desse aprendizado. Ansiedade, depressão, dificuldade de concentração, privação do sono e isolamento social são problemas cada vez mais associados ao uso excessivo dos dispositivos digitais. Enfim, uma escola não pode preparar jovens para um mundo que já não existe. Precisa prepará-los para este mundo hiperconectado. Ensinando como estar online o tempo todo não significa estar presente o tempo todo. Saber quando usar a tecnologia e quando deixá-la de lado provavelmente será uma das competências mais importantes das próximas gerações.
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1: Quem gosta de fotografia ou quer aprender mais sobre o assunto e tem uma boa oportunidade, o governo federal está oferecendo um curso gratuito, online e com certificado para participantes de todo o Brasil. A capacitação é realizada pela Escola Solano Trindade de Cultura e Economia Criativa, em parceria com o Instituto Federal de Goiás. E tem uma vantagem: o aluno pode acompanhar as aulas no próprio ritmo, sem precisar seguir horários fixos. Com 60 horas de duração, o curso passa por vários temas, desde a história da fotografia até conteúdos mais técnicos, como fotometria, escolha de lentes, composição de imagens e edição no pós-produção.
0: O objetivo é ajudar os participantes a melhorar a parte técnica, mas também desenvolver um olhar mais criativo para produzir imagens melhores. As inscrições ficam abertas até o dia 2 de novembro e podem ser feitas pelo site escult.cultura.gov.br. O curso é aberto tanto para quem está começando na fotografia quanto para quem já tem experiência e quer aprimorar os conhecimentos.
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5: Na minha última fala, mostrei que a analogia é um processo cognitivo que leva as pessoas a ver semelhanças entre coisas e eventos diferentes. Hoje, quero mostrar que a analogia é também um dos processos básicos da criatividade. Um bom exemplo é o que aconteceu depois que o Titanic naufragou em 14 de abril de 1912 por ter batido contra um iceberg. Engenheiros e pesquisadores de todo o mundo passaram a procurar uma maneira de um navio poder identificar uma massa de gelo à sua frente a grande distância, para poder desviar-se mesmo em uma noite escura e cheia de névoa. O físico francês Paul Langevin, em 1915, conseguiu resolver o problema, fazendo analogia entre um golfinho e um navio. Para orientar-se e evitar obstáculos à frente, esses animais marinhos emitem sons repetidos e, se os recebem de volta por meio do eco, sabem que há algo à frente e, pela frequência dos sons de retorno, sabem também se o obstáculo está longe ou perto. Por analogia, então, Paul Langevin construiu um sistema semelhante para uso das embarcações, que foi batizado de sonar, Sound Navigation and Ranging. Posteriormente, o sonar foi utilizado para detectar submarinos inimigos durante a Primeira e Segunda Guerra Mundiais. E hoje está também dentro do seu carro, ajudando, por meio de bips, você a estacionar. Uma outra invenção fundamentada por analogia foi a linha de montagem de automóveis. Henry Ford, ao visitar o frigorífico de um amigo nos Estados Unidos, viu que o animal, após ser abatido, não ficava cercado por uma multidão de pessoas para processá-lo e separá-lo em pedaços. Ao contrário, o boi era pendurado pelos pés em uma roldana presa a um trilho e era conduzido a diversas estações, e em cada uma delas era realizada uma ação. Primeira estação, retirada do couro. Segunda estação, separada em duas metades. Terceira estação, retirada dos órgãos internos. E assim por diante, o que abreviou bastante o tempo de processamento da carcaça até o momento das embalagens para a venda das partes, que também ficaram mais baratas. Henry Ford viu a desmontagem do boi em etapas sucessivas e, por analogia, criou a montagem dos automóveis também em etapas sucessivas. Sou Antônio Soares Abreu, pesquisador em cognição e linguagem e professor do Grupo Mandique.
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1: Uma pesquisa inédita sobre a imagem do Brasil mostra um contraste curioso. O brasileiro valoriza as riquezas naturais, a cultura e a identidade do país, mas faz críticas fortes à política, à economia e à segurança. O levantamento realizado pela On Strategy ouviu mais de 190 mil brasileiros e cerca de 278 mil estrangeiros para avaliar como o país é visto dentro e fora das fronteiras.
0: Entre os pontos mais positivos aparecem a beleza natural, a diversidade cultural e o turismo. Os brasileiros deram nota 8,9 para aspectos como paisagens, valores e herança cultural. O Nordeste foi a região mais destacada pelos próprios brasileiros quando o assunto é beleza e identidade cultural. Por outro lado, os maiores desafios estão ligados à realidade do dia a dia. A atuação dos governantes e a segurança pública foram os pontos com as piores avaliações, com nota 5,4.
1: E o estudo também revelou um fato interessante: o Brasil é, em geral, mais admirado por quem está fora do país do que pelos próprios brasileiros. Estrangeiros destacam principalmente a cultura, as paisagens e o potencial turístico. E você, conseguiria citar quais os pontos mais positivos e também os negativos que você identifica no nosso país? A repórter Aline Crispim foi em busca de saber a opinião da população sobre isso. Está no ar o Papo Livre.
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7: Meu nome é Cláudia, sou da cidade de Leme. O que eu mais gosto são as praias. As praias são incríveis, tem paisagens que a gente nem conhece ainda, né? Às vezes vê pela internet, é um lugar incrível, um país incrível, de muita natureza, muita água, né? Então, é uma das coisas que eu mais gosto do nosso país. O que eu menos gosto é pagar imposto. Nós pagamos um imposto altíssimo para a gente poder ter uma condição melhor financeira. A gente adquire um carro e tem que pagar o imposto desse carro. Adquirir uma casa, tem que pagar o imposto dessa casa. E até sobre o nosso salário, sobre o nosso trabalho duro do dia a dia, por mais que a gente consiga ganhar um pouco mais, o imposto é muito alto, descontado, é um absurdo.
8: Meu nome é Arthur Diniz, tenho 28 anos e falo de Rio Claro. O que eu mais gosto no Brasil é que, apesar de todos os problemas que a gente enfrenta, estamos sempre sorrindo, vibrando, se divertindo. A gente tem paisagens incríveis, uma natureza que impressiona e o povo acolhedor, alegre e sempre disposto a ajudar. O que eu acho que o Brasil tem de negativo, para mim, é a desigualdade. Tem gente que tem muito, enquanto outros têm pouco. Mas ainda assim eu sinto muito orgulho de ter nascido aqui. Como diz a música do Jorge Benjor, a gente mora em um país tropical, abençoado por Deus e bonito por natureza. E por mim, essa é justamente a beleza do Brasil.
9: Meu nome é Rafaela, tenho 22 anos e sou aqui de Araras. Eu amo o Brasil, porque é um país muito rico em cultura, tem uma diversidade enorme de pessoas, de lugares, de tradições. O nosso povo também costuma ser acolhedor. A gente também é muito criativo, sempre dá um jeito de seguir em frente nas dificuldades. Claro que tem muitas coisas que precisam melhorar, como a segurança, combate à corrupção, por exemplo, mas eu sinto orgulho de ter nascido aqui. Acho que muitas vezes os próprios brasileiros valorizam mais outros países do que o nosso mesmo. É comum a gente destacar só os defeitos e esquecer das qualidades. Mas a gente tem muita beleza natural, então dá pra gente reconhecer os problemas que tem, mas mesmo assim sentir orgulho do país que a gente nasceu. Então sim, eu amo muito ser brasileira.
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1: 7:42 e seguimos com mais notícias regionais.
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1: O transporte coletivo de Leme começou a operar com um novo contrato de concessão que traz mudanças para modernizar o serviço. Williams Trindade conta quais são elas.
10: Entre as novidades está a integração tarifária que permitirá ao passageiro trocar de linha em até 2 horas, pagando apenas uma passagem, desde que o segundo embarque seja em uma linha diferente. O sistema também passa a contar com biometria facial e bilhetagem eletrônica por cartão de aproximação, embora o pagamento em dinheiro continue sendo aceito. Os benefícios já existentes, como vale transporte, passe escolar e gratuidades para idosos e mulheres a partir de 60 anos, serão mantidos. O novo contrato terá validade de 10 anos com possibilidade de prorrogação e a tarifa do transporte coletivo foi fixada em R$ 5. Da Conecta em Porto Ferreira, Williams Trindade.
0: O levantamento da Neoenergia Electro mostra que as ocorrências com pipas causaram falta de energia para mais de 5 mil imóveis em Limeira entre janeiro e junho deste ano, uma média de 31 imóveis afetados por dia. E quem fala mais sobre esses números é Mônica Braga.
11: Ao todo, de acordo com a pesquisa, foram registradas 10 ocorrências, um número de clientes impactados 32,5% maior que no mesmo período do ano passado. Segundo a concessionária, linhas com cerol ou linha chilena podem romper cabos da rede elétrica, enquanto pipas com papel metalizado podem provocar curto-circuito, aumentando o risco de acidentes e interrupções no fornecimento de energia. A empresa reforça que nunca se deve tentar retirar pipas presas na rede elétrica e lembra que o uso de cerol e linha chilena é proibida no estado de São Paulo, podendo resultar em multa e até responsabilização criminal em caso de acidentes. Além disso, a orientação é empinar pipas apenas em locais abertos e longe da rede elétrica e de vias movimentadas. Com informações da Conecta FM em Araras, Mônica Braga.
1: A banda Lysium, de Niterói, no Rio de Janeiro, foi a grande vencedora do concurso de bandas do João Rock 2026. Quem fala sobre isso é Flávio Paradella.
12: A decisão aconteceu no último sábado em Ribeirão Preto e garantiu ao grupo uma vaga no line-up oficial do festival, que será realizado no dia 1º de agosto. Os ingressos para o evento já estão esgotados. A final também contou com a participação das bandas Agraste, de São Paulo, capital, e Van Infantes, de Uberlândia, Minas Gerais. Com um estilo definido pelos próprios integrantes, como rock, pop, psicodélico, a Lysium aposta em músicas autorais que misturam influências de MPB, jazz, funk, rock e música eletrônica. A final também contou com a seletiva da Batalha da Aldeia. O rapper Mano Bats foi escolhido para representar Ribeirão Preto na disputa de rimas durante o João Rock. Com informações da Conecta Ribeirão Preto, Flávio Paradella.
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1: No próximo bloco, laudo aponta a causa da morte de aluno de uma escola de aviação após banho de óleo.
0: E show de fenômeno coreano em São Paulo será transmitido ao vivo nos cinemas.
1: Agora 15 para as 8.

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10: A perícia confirmou a causa da morte do estudante de aviação Gustavo Henrique Lara, de 27 anos, que passou mal após receber um banho de óleo durante um trote, depois de realizar o seu primeiro voo solo em Ponta Grossa, no Paraná. Segundo o laudo, Gustavo morreu por asfixia provocada por um edema nas vias aéreas, causando uma reação alérgica grave, conhecida como choque anafilático. O inchaço impediu a passagem de ar, fazendo com que ele não conseguisse respirar.
11: A Polícia Civil também investiga qual era exatamente a substância utilizada no trote. Colegas relataram que o material tinha um cheiro diferente do habitual, levantando a suspeita de que pudesse estar adulterado ou conter algum outro produto. Exames toxicológicos e outras perícias ainda estão em andamento. O banho foi feito com um óleo utilizado em motores de aeronaves, em uma prática tradicional para celebrar o primeiro voo solo de pilotos em formação. E após o caso, a Agência Nacional de Aviação Civil reforçou que produtos químicos usados na aviação não devem entrar em contato com a pele, por apresentarem riscos à saúde.
10: Gustavo chegou a ser socorrido ainda no centro de instrução e foi levado pelo SAMU ao hospital, mas não resistiu. O instrutor que jogou a substância assumiu a responsabilidade pelo trote. Ele foi preso em flagrante por homicídio culposo, quando não há intenção de matar, pagou fiança e vai responder ao processo em liberdade.
11: estudo publicado na revista científica JAMA Neurology acendeu um alerta. Os casos de demência podem estar crescendo mais rápido em parte da América Latina do que em países mais ricos. A pesquisa acompanhou quase 17 mil idosos durante 20 anos em 5 países da região e mostrou um aumento importante dos casos, principalmente no México, Peru e Porto Rico. No total, a proporção de idosos com demência passou de cerca de 10% para quase 17%, ou seja, 1 em cada 10 para quase 1 em cada 6.
12: Segundo os pesquisadores, o envelhecimento da população por si só não explica esse crescimento. Mesmo levando em conta fatores como idade, escolaridade e outras doenças, o aumento continuou. A suspeita é que outros fatores também estejam influenciando, como obesidade, diabetes, pressão alta, sem controle, sedentarismo, poluição e até o isolamento social. O Brasil não participou do estudo, mas especialistas acreditam que o cenário pode ser parecido por aqui, já que a população brasileira também está envelhecendo rapidamente.
11: A boa notícia é que muitos casos podem ser prevenidos ou pelo menos adiados. De acordo com a Organização Mundial da Saúde, até 45% do risco de demência está relacionado a fatores que podem ser modificados, como manter uma alimentação saudável, praticar atividade física, controlar a pressão e o diabetes, não fumar, evitar o consumo excessivo de álcool e manter o cérebro ativo com leitura, aprendizado e convivência social.
12: A Agência Nacional de Vigilância Sanitária aprovou um novo medicamento para o tratamento do câncer. A autorização amplia as opções disponíveis para pacientes e profissionais de saúde no combate à doença.
13: A Anvisa aprovou o Conluve, novo medicamento para o tratamento do linfoma não-Hodgkin. É um tipo de câncer que afeta as células do sistema linfático responsáveis pela defesa do organismo. O registro do medicamento foi publicado nesta segunda-feira. Segundo a Agência Nacional de Vigilância Sanitária, a aprovação representa uma inovação terapêutica importante na área da oncologia. A Anvisa afirma que o novo medicamento amplia as opções de tratamento para pacientes com linfoma agressivo que necessitam de novas alternativas terapêuticas. O produto é indicado para pacientes adultos cuja doença voltou após o tratamento ou deixou de responder às terapias disponíveis. O medicamento estimula o sistema de defesa do organismo a identificar e destruir as células do câncer, aumentando a eficácia do combate à doença. Da Rádio Nacional em Brasília, Renato Ribeiro.
14: Faculdade São Leopoldo Mandique e a Saúde.
15: Hoje nós vamos falar sobre a prevenção com próteses parciais removíveis, as conhecidas pontes móveis. Essas próteses possuem encaixes que seguram nos dentes e para promover uma higienização eficiente, é necessário remover a prótese para que ela seja escovada separadamente dos dentes. Para a higienização da prótese, é necessário escovar tanto a superfície externa como interna com o auxílio de escovas específicas para prótese. E no caso dos dentes, são usados, além da escova convencional, também o uso do fio dental entre os dentes para promover uma correta higiene. Ficou com dúvida? Consulte o seu dentista. 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
18: Bom dia. Voltamos à nossa realidade. O Campeonato Brasileiro recomeça. Aliás, já tivemos jogos na quinta passada: Botafogo 2, Santos 1. Na sexta, Bahia 2, Chapecoense 0. Jogo atrasado da rodada 4. Fluminense 1, Bragantino 1. E Mirassol 2, Grêmio 1. Não falei dessas partidas ontem porque o assunto era Copa do Mundo. Hoje é só para dar uma atualizada, acrescentando que Atlético Mineiro e Bahia se enfrentam na noite de hoje pela rodada 19 às 7:30 da noite em Belo Horizonte. O Atlético já não conta mais com o zagueiro Júnior Alonso, que se transferiu para o futebol dos Estados Unidos, para o Atlanta United, e o atacante Hulk, que se mandou para o Fluminense. O único reforço do Galo Mineiro para a sequência do campeonato é o zagueiro Léo Duarte, que estava no futebol da Turquia. No Bahia, saíram o lateral direito Gilberto, os goleiros João Paulo e Marcos Felipe e o zagueiro Gabriel Xavier. Chegaram Guido Herrera, goleiro argentino que defendia o Talleres, Marco Moreno, zagueiro ex-Eibar, e Alejo Verles, atacante que era do Rosário Central da Argentina. Vamos então ver como é que está a classificação. Os cinco primeiros são Palmeiras, 41 pontos, Flamengo, 34, Fluminense, 32, Bragantino, 30, Atlético Paranaense, também com 30, o quinto. Os quatro times que estão neste momento na zona do rebaixamento são o Vasco da Gama, 20 pontos, Mirassol, 19, Remo, 18 e Chapecoense com apenas 9 pontinhos. Vamos aproveitar o Brasileirão. Antes da Copa do Mundo, o Campeonato Brasileiro já ocupava as conversas, as arquibancadas e as noites de quarta, quinta e domingo. Mas bastou a eliminação da seleção brasileira para que uma sensação de frustração tomasse conta do torcedor. A decepção é compreensível. Quando a seleção não corresponde, parece que o futebol perde um pouco a graça. Só que o Brasileirão tem uma vantagem que nenhuma Copa oferece. Ele é feito de pertencimento. A seleção representa um país inteiro, mas o clube representa a história, a família, os amigos, o bairro e as lembranças de cada torcedor. É no Campeonato Nacional que surgem os novos talentos, acontecem as grandes rivalidades e se escrevem histórias que ficam para sempre. O recomeço do Brasileirão pode ser justamente a oportunidade para virar a página. A frustração com a seleção não precisa acabar com a paixão pelo futebol. Pelo contrário, é hora de reencontrar a identidade nas cores do clube, voltar a discutir escalações, comemorar vitórias, reclamar da arbitragem e viver novamente a emoção que só o campeonato mais equilibrado do mundo proporciona. A Copa ficou para trás, com seus erros e suas decepções. Agora, o palco volta a ser dos clubes. E para o torcedor, talvez não exista remédio melhor para esquecer um fracasso do que ver seu time entrar em campo outra vez. Afinal, a paixão pelo futebol continua viva, apenas muda de camisa. Um bom dia e até amanhã.
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0: Os fãs do BTS, conhecidos como ARMY, ganharam mais uma forma de acompanhar a turnê do grupo. A banda anunciou que o show do dia 30 de outubro no estádio Morumbis, em São Paulo, será transmitido ao vivo pelas salas de cinema em diversos países. E a iniciativa foi confirmada pela Big Hit Music. A novidade é uma boa notícia, principalmente para quem não conseguiu ingresso para as apresentações no Brasil, que tiveram grande procura e já estão esgotadas. E além do show do dia 30, o BTS também se apresenta em São Paulo nos dias 28 e 31 de outubro.
1: E essa não é a primeira vez que a banda leva um show da turnê para as telonas. A apresentação de 24 de outubro em Buenos Aires também será exibida nos cinemas, assim como aconteceu anteriormente com um show realizado em Busan, na Coreia do Sul. A estratégia ampliou o alcance da turnê e permite que fãs de diferentes países acompanhem a experiência em tempo real, mesmo sem estar no estádio. Além de fortalecer a conexão com o público, esse tipo de transmissão mostra como os cinemas têm se tornado uma alternativa para levar grandes eventos musicais a um número ainda maior de pessoas.

0: O Jornal Manhã Conecta fica por aqui. Claro que você continua bem informado com notícias através da programação da Conecta FM e também pelas nossas redes sociais.
1: E quem nos acompanha pelo rádio aplicativo continua com a Gisele Vecchini Start Conecta. Uma ótima terça-feira.

0: Esse foi o jornal Manhã Conecta. Direção de jornalismo, Jaqueline Bonum.
1: Bom dia!
2: Em Porto Ferreira, agora 16 graus.
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3: Muito bom dia para você. Excelente manhã de terça-feira, dia 21 de julho. Tá começando o Start Conecta com uma trilha sonora incrível para embalar o seu dia. E por aqui também você fica bem informado, tem destaques do Brasil e do mundo. Eu sou Gisele Vequim e sigo com você até o meio-dia. John Legend.

0: Na sequência, você ouviu Emília, Big Big World e também Elder Brooks, Something About You. 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
1: 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All Green, Let's Stay Together.

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5: Você tá ouvindo o Start Conecta, o melhor jeito de começar a sua manhã com alegria e muita música. E a qualquer momento, notícias com o nosso jornalismo. The Doobie Brothers, Listen to the Music.

0: Taylor, Let It Go, fechando a primeira hora de muita música de qualidade. Linda terça-feira pra você.
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2: Agora é a vez de Lady, Bob Dylan, de 69. Uma canção que fez muito sucesso, uma letra poética, um arranjo legal. Lady, Bob Dylan.

0: Você ouviu Bob Dylan, Lay, Lay, Lay.
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3: 9:02.
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9: Que bom ter você por aqui curtindo essa manhã gostosa de terça-feira, música boa, informação na medida certa e alegria na sua manhã. Seguimos com mais uma hora de música boa no Start Conecta. Alejandro Sanz, Alicia Keys, Looking for

0: Sade, Hang On To Your Love. Esse é o Start Conecta. E por aqui, informação é direto da redação com a Jaqueline Bonum. Bom dia, Jaque.
1: Oi, Gisele, bom dia. O Brasil enviou mais de 4 toneladas de vacinas para a Venezuela como parte da ajuda humanitária às vítimas dos terremotos que atingiram o país no fim de junho. Ao todo, serão doadas 690 mil doses de vacinas. E segundo o Ministério da Saúde, o Brasil também enviou cerca de 16 toneladas e meia de medicamentos e insumos hospitalares para ajudar no atendimento à população afetada. Os terremotos já deixaram mais de 4 mil mortos e cerca de 16 mil feridos no país. Daqui a pouco tem mais notícias por aqui.
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0: Estamos de volta ao vivo na programação da Conecta FM. Quem segue com você sou eu, Gisele Vequim. Bora aumentar esse volume? Lighthouse Family, Run.

0: Elton John, Sad, versão com a mix do Pinal. Vamos juntos na Conecta FM, curtindo o que há de melhor em música.
1: 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Mais de 100 quilos de drogas foram apreendidos pela Polícia Militar durante uma operação no bairro Santa Luzia, em Porto Ferreira. Um homem foi preso em flagrante por tráfico de drogas. Além dos entorpecentes, os policiais também apreenderam dinheiro, um celular e um veículo que, segundo a PM, era utilizado na ação criminosa. A ocorrência foi apresentada na delegacia de polícia e o suspeito permaneceu à disposição da justiça. 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
0: A trilha sonora da sua vida toca aqui. E a gente prepara toda essa trilha sonora com muito carinho para sua manhã ficar mais gostosa. Miles Smith, Stargazer.

0: Daryl Hall and John Oates, Kiss on My List. Conecta FM, bom dia.
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3: 10 horas e 1 minuto.
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0: Manhã inteira você curte música boa e me faz companhia até o meio-dia. Aumenta esse volume. Miley Cyrus, More to Lose.

0: financeiros. O recurso será analisado. Já já tem mais notícias.
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2: Excelente manhã de terça-feira para você que tá chegando agora na Conecta FM. Por aqui, sucessos de todos os tempos, muito mais música por hora. Aproveita, aumenta esse volume. Simple Minds, Mandela Day.

0: Na sequência, a gente ouviu Ted Swimming's Don't Stop Believing e Sting, Englishman in New York. 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
5: 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Lady Antebellum, Just a Kiss.

0: Michael McDonald, Baby, I Need Your Loving, fechando mais uma hora de música de qualidade.
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2: 11:02.
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4: Pirassununga terá uma programação gratuita de cinema entre quarta e sexta-feira. A iniciativa leva ao público sessões do clássico Luzes da Cidade, de Charlie Chaplin, e da animação Zuzubalândia. O filme, as sessões serão realizadas no EMAIC e no Centro Dia do Idoso. Os horários e a programação completa podem ser consultados nos canais oficiais da Prefeitura por meio do site pirassununga.sp.gov.br.
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0: Que delícia saber que você está sintonizado, curtindo o melhor do som nacional e internacional. Eu sigo te fazendo companhia. Aumenta esse volume, America, you can do it.

0: Alicia Keys, You Don't Know My Name, conecta. A Jaqueline volta trazendo notícias. É com você, Jaque.
1: Oi, Gisele, tô de volta. Os candidatos pré-selecionados na primeira chamada do ProUni para o segundo semestre de 2026 têm até sexta-feira para apresentar a documentação que comprova as informações da inscrição. Os documentos devem ser entregues à instituição de ensino. E nessa edição, o programa oferece mais de 470 mil bolsas de estudo integrais e parciais em faculdades privadas. Quem não foi convocado agora ainda poderá participar da segunda chamada ou da lista de espera prevista para agosto. Você acompanha mais notícias durante a programação da Conecta FM e nas nossas redes sociais.
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4: Conecta a FM dos melhores ouvintes. Que energia boa, que delícia de manhã. Seguimos com o que há de melhor em música. Imagination, Just an Illusion.

Propaganda Duel também, Yes, That's Just the Way That Is. Seleção super especial do Start Conecta, um ótimo dia pra você.

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4: Seguimos ao vivo no Start Conecta, música de qualidade, informação na medida certa e muita alegria na sua manhã. Obrigada pela sintonia. Bryan Adams.

Fechando a nossa manhã juntos, encerrando o Start Conecta, a gente ouviu Westlife, If I Let You Go. Muito obrigada pela sua companhia. É uma delícia saber que você está sintonizado comigo. Eu, Gisele Vequim, volto amanhã. Quem está chegando para comandar o Playlist Conecta é a Joy Welch. Uma linda tarde para você. Deixa uma última. Bruno Mars, Mark Ronson, Uptown.

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3: Confira seu relógio. 12:05.
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10: Terçou por aí? Por aqui terçou. Nós estamos na Conecta FM, a rádio dos melhores ouvintes, iniciando mais um dia. Hoje, 21 de julho de 2026, essa terça-feira gostosa. Estamos começando o playlist Conecta. Eu sou a Joy Welch e a gente vai curtir muita coisa bacana juntos até as 16h por aqui. Vem comigo que você não perde. Eu já começo com muita música boa. Bruce Hornsby, The Way It Is, no playlist Conecta.

0: E o que você ouviu por aqui foi Music Travel Love, The Lion Sleeps Tonight. Teve Nando Reis com Sutilmente e Léo Sawyer e o Make Me Feel Like Dancing. 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
0: Os melhores ouvintes estão aqui e é por isso que a gente capricha no que toca. Chegando Carly Simon, You Know What to Do.

0: Você acaba de ouvir o som de Gloria Gaynor, Never Can Say Goodbye. Teve John Newman e Christina Aguilera. 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
1: 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A Prefeitura de Porto Ferreira encaminhou à Câmara Municipal um projeto de lei que amplia o prazo para que imóveis públicos e privados se adaptem às regras de acessibilidade do município. Segundo a administração municipal, a proposta considera as dificuldades técnicas e financeiras enfrentadas pelos proprietários, mas não muda a obrigação de cumprir a legislação. O texto agora será analisado pelos vereadores.
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0: 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E a gente segue escutando Blue the Tiger and Chromeo Bluetooth.

0: Fechando o primeiro bloco com o som gostoso de Camila Cabello, Havana, teve Ultra na T com Free e Cyndi Lauper, I Drove All Night. 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
2: Prepare-se para receber uma dose extra de poder. Poder vocal. Com a lendária Rita Franklin e o seu clássico Respect. Lançada em 67, a música se tornou um hino de empoderamento, marcando gerações com a sua mensagem poderosa. Vamos lá, celebrando o respeito e a força, Aretha Franklin, Respect.

0: Respect, Aretha Franklin.
1: Uma hora e cinco minutos.
2: Em Porto Ferreira, agora 16 graus.
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7: Chegando no seu dial, playlist Conecta na melhor, Conecta FM, 24 horas no ar com música de primeira qualidade para você. Eu sou a Joy Welch e a gente segue junto até as 4h com sucesso atrás de sucesso. Freya Ridings, Weekends, aumenta o som.

0: Live Nation. O motivo seriam problemas de saúde, mas o anúncio não forneceu mais detalhes. Ainda de acordo com a postagem, a apresentação de sexta-feira, dia 24, segue confirmada e os portadores de ingressos para o show de hoje terão a chance de adquirir uma leva exclusiva de ingressos para a próxima apresentação. Ainda segundo a Live Nation, mais informações serão fornecidas no e-mail enviado pela Ticketmaster Brasil aos compradores. E já já eu volto com mais informações.
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0: Você ouviu por aqui Geoffrey Williams com Blue, Conecta FM, a sintonia certa para quem entende de boa música.
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6: Os melhores ouvintes estão aqui na Conecta AFM dos melhores ouvintes. Chegando o som de Gotti, Somebody That I Used to Know.

0: Fechando mais uma hora de playlist Conecta ao som de George Benson, Lady Love Me. Teve Harry Styles, Lady Night Talking e ainda Lovely the Band, Broken. Conecta FM com o melhor da música pra você.
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3: 2:04.
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6: Estão abertas as inscrições para o curso gratuito de design de sobrancelhas em Porto Ferreira. A capacitação será realizada entre os dias 3 de agosto e 2 de setembro. A qualificação é uma oportunidade para quem deseja aprender uma nova profissão ou ampliar as chances de entrar no mercado de trabalho. As inscrições devem ser feitas presencialmente no Centro Municipal de Formação Profissional, IRPO Pironde.
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0: Você está na melhor rádio FM, Conecta. Aqui a gente toca tudo que você mais ama ouvir. Este é o Playlist Conecta. Eu sou a Joy Welch e te levo nessa viagem com música de qualidade. Até às 4 da tarde. Emily Sandé, Next to Me.

0: Este é o Playlist Conecta e você acaba de ouvir The Avener, Castle in the Snow. E agora a gente vai ouvir mais uma vez a Gabriela Rando, direto do jornalismo da Rede Conecta, para mais notícias. Oi, Gabi.
1: Olá, Joy, estou de volta. A Anvisa publicou a resolução que atualiza os critérios para o licenciamento sanitário de creches e pré-escolas em todo o país. A norma revisa exigências de infraestrutura e organização dos estabelecimentos, com mais flexibilidade na concepção dos projetos e adequação às normas técnicas vigentes. Entre as mudanças, a resolução deixa de recomendar capacidade mínima de atendimento das creches e retira a exigência de área construída mínima por criança. Também passa a permitir maior flexibilidade na distribuição de vagas por faixa etária, permitindo que os projetos considerem as características e a demanda de cada localidade. E logo mais eu trago outras informações.
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0: Conecta FM para quem tem bom gosto, feita para você. George Michael, Somebody to Love. Teve Fergie com Big Girls Don't Cry. E ainda KC and the Sunshine Band, Give It Up. A gente vai para um breve intervalo comercial e já volta.
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0: Voltando para sua programação, no seu melhor dial, Conecta FM 24 horas no ar, com sucesso atrás de sucesso só para você. Sabrina Carpenter, Please, Please, Please.

0: E mais uma hora do Playlist Conecta concluída com sucesso, atrás de sucesso. Teve o soul de Harold Melvin and the Blue Notes, Don't Leave Me This Way, e ainda Imagine Dragons e Scorpions. 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
2: 3:01.
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5: Em Porto Ferreira, agora 16 graus.
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0: Seja bem-vindo à FM dos melhores ouvintes, Conecta FM. Aqui a gente tem música, informação e carinho no ar. 24 horas sem parar, só pra você. Eu sou a Joy Welsh e a gente fica aqui no Playlist Conecta até as 4 da tarde ouvindo música boa. Hayley Steinfeld, I Love You.

0: Você ouviu no playlist Conecta Taro Egerton, I'm Still Standing, teve Ivete Sangalo com Deixo e ainda Sam Smith, Dancing with a Stranger. Mais uma vez a gente ouve Gabriela Rando.
1: Olá,
0: com
1: eu
0: mais
1: estou
0: notícias.
1: De volta.
0: Oi, Gabi, pode
1: Partidos
0: falar.
1: Partidos políticos, candidatas e candidatos passaram a cumprir nesta segunda-feira uma nova etapa das regras eleitorais para as eleições gerais de 2026. A partir de agora, todos os recursos financeiros recebidos para o financiamento de campanhas deverão ser informados à Justiça Eleitoral num prazo de até 72 horas após o recebimento, permitindo a divulgação das informações na internet. A medida faz parte das normas de prestação de contas definidas para o processo eleitoral e tem como objetivo ampliar a transparência sobre a origem e a movimentação dos recursos utilizados durante a campanha. E, Joy, eu fico por aqui, mas a qualquer momento eu volto com outras informações direto da nossa redação. Quem quiser também pode acessar as redes sociais da Conecta FM.
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3: Três horas e 19 minutos.
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6: Em Porto Ferreira, agora 16 graus.
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0: 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Stevie Wonder, I just called to say I love you.

0: Você acaba de ouvir o som de Rascal Flatts, What Hurts the Most. 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
2: A Prefeitura de Porto Ferreira iniciou o recapeamento da Avenida Gastronômica, um dos principais corredores comerciais da cidade. As obras abrangem cerca de 400 metros da via entre a rotatória da Rua Joaquim Miguel Pereira e a Rua Padre Capelli. Além de melhorar as condições de tráfego, a intervenção deve facilitar o acesso a uma das regiões mais movimentadas do município, onde estão concentrados bares, restaurantes, comércios e um centro de especialidades médicas.
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0: É sucesso atrás de sucesso. Você está conectado na melhor rádio do seu dial, Conecta FM. E aqui no Playlist Conecta, você ouve comigo, Joey Welch, hits nacionais e internacionais de todos os tempos, 100% qualidade para os seus ouvidos. Porque o que é bom a gente toca aqui. Top Loader, Dancing in the Moonlight.

0: fechando mais uma edição do Playlist Conecta muitíssimo bem. Ao som de The Corrs, Breathless, teve Timbaland, Apologize e Alphaville, Big in Japan. Eu sou a Joy Welch e te espero amanhã ao meio-dia pra gente curtir muito mais sucesso juntos. Chegou a vez de Arthur Carvalho e o Top Conecta pra rechear o seu fim de tarde com música que vale a pena ouvir. Eu vou fechar o Playlist Conecta com chave de ouro aqui no Flashback. Até amanhã.
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1: 3:59.
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7: Conecta, a FM dos melhores ouvintes. Ótima terça-feira para você. Hoje, dia 21 de julho de 2026. A partir de agora, Arthur Carvalho e mais uma edição do Top Conecta, trazendo o melhor da música e também muita informação para você. Para começar, tem Marshmello com Be Kind.

0: Conect FM no Top Conecta Jimmy Cliff, Reggae Night, Kid Abelha, Paul McCartney e Tears for Fears, Sowing the Seeds of Love.
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0: Conecta FM, uma ótima tarde. Continua o Top Conecta, trazendo Taylor Swift, Cruel Summer.

0: Conecta a FM dos melhores ouvintes. No Top Conecta você conferiu NSYNC, Better Place, Supertramp, com os vocais de Roger Hodgson, Dreamer e também Soas Island.
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0: Conecta FM, sempre com o melhor da música pra você. No Top Conecta, Maury Morris, The Bones, com a participação de Rosier.

0: Conecta FM fechando a primeira hora do Top Conecta com Stephanie Mills, Never Knew Love Like This Before. Também Rubastank, Sérgio Mendes e Djavan.
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2: 4:59.
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5: Em Porto Ferreira, agora 16 graus.
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0: Conecta FM, uma ótima tarde. Abrindo mais uma hora do Top Conecta. Jennifer Lopes, Love Don't Cost a Thing.

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5: Conecta FM, uma ótima tarde. Continua o Top Conecta. Agora com Katy Perry, Teenage Dream.

0: Conecta FM no Top Conecta, fechando mais uma sequência, Michael Jackson, The Way You Make Me Feel, também Jess J e Santana, Hold On. 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
1: Conecta a FM dos melhores ouvintes. Uma ótima tarde. Agora você confere Sickle.

0: Conecta FM fechando mais uma hora do Top Conecta com Just Funk Funk. Antes, Tina Turner, I Don't Wanna Lose You, e também Damiano David. E agora você confere o melhor do flashback com José Luiz. 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
1: A música September virou um hino nas festas, nas celebrações, fez a cabeça de muita gente. Heart and Fire, September.

0: Earth, Wind & Fire, September.
1: Horas e 57 minutos.
2: Em Porto Ferreira, agora 16 graus.
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7: Conecta a FM dos melhores ouvintes. Uma ótima noite. Christopher Cross. All right.

0: Conecta FM no Top Conecta, você conferiu Justin Bieber, Daisies, também Zélia Duncan e Lissy Stansfield, Baby Come Back.
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0: Conecta FM no Top Conecta, sempre o melhor da música para você. The Pointer Sisters, He's So Shy.

0: Conecta FM fechando mais uma sequência do Top Conecta com Post Malone e Luke Combs, Guy Fawkes, Johnny Warwick e Rod Stewart, Forever Young.
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0: Conecta FM, sempre com o melhor da música. John Legend, Save Room.

0: Conecta FM fechando mais uma sequência do Top Conecta com Limol, Never End Story, também The Weekend Out of Time e Heart. Caroline Arruda trazendo as principais dicas para a sua agenda cultural.
1: Boa noite, Arthur. Hora de mais uma agenda para você curtir o melhor da programação cultural. Que tal fazer uma viagem pelo universo? Ao longo dessa semana, o Planetário de Campinas realiza sessões especiais de férias, com apresentações que reproduzem o céu estrelado e explicam curiosidades sobre o espaço. As sessões acontecem quarta, quinta e sexta, às 3, 4 e 5 da tarde. Os ingressos são vendidos no local e custam entre R$5 e R$10. Lembrando que o pagamento pode ser feito somente em dinheiro. O Planetário fica na Avenida Doutor Heitor Penteado e a entrada é pelos portões 5 ou 7 da Lagoa do Taquaral.
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3: Seis horas e 56 minutos.
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6: Em Porto Ferreira, agora 16 graus.
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0: Conecta a FM dos melhores ouvintes. Vamos partindo para a última hora do Top Conecta com Urge Overkill, Girl, You'll Be a Woman Soon.

0: Conect FM fechando mais uma sequência do Top Conecta. Richard Marx, também Paloma Faith, Cry Baby e Urge Overkill. Caroline Arruda trazendo as principais dicas para a sua agenda cultural. Boa noite.
1: Um dos contos mais queridos da literatura infantil ganha vida nos palcos de Campinas. Pinóquio será apresentado amanhã, quarta-feira, às 15h, no Teatro Oficina do Estudante Iguatemi. A montagem mistura atores, bonecos e teatro de sombras para contar, de forma criativa e emocionante, as aventuras do famoso boneco de madeira. É uma ótima opção para divertir toda a família e entreter a criançada durante as férias. Para garantir seu lugar, basta acessar ingressodigital.com.
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0: Connect FM no Top Conecta, você conferiu Joe Cocker, Up Where We Belong, com a participação de Jennifer Warnes, também LaBouche, Christopher e Kiala Settle. E agora, Caroline Arruda, mais uma vez, traz as dicas culturais. Boa noite, Caru!
1: Pra quem quer dar boas risadas depois de uma semana de trabalho, essa é uma ótima dica. Na sexta-feira, dia 24, a humorista Luana Zuccolotto apresenta o espetáculo Esse Show Poderia Ser um E-mail, no Teatro Bradesco, em São Paulo. Com muito humor e ironia, ela transforma situações mais absurdas do ambiente corporativo em uma comédia que promete arrancar a risada de quem já viveu a rotina de escritório. Os ingressos estão à venda a partir de R$45 no site uhu.com.
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3: Nós mulheres somos muito ligadas aí nas nossas unhas, né? Mas você sabia que elas podem desempenhar uma função para além da estética, sinalizando a presença de diversas questões de saúde? Por isso é importante estar sempre de olho em qualquer mudança na textura, na forma ou na coloração das nossas unhas. A boa notícia é que algumas mudanças no estilo de vida e de hábitos podem ajudar a fortalecer as unhas e garantir que elas se mantenham sempre saudáveis. Então anota aí. Diminua a imersão em água e sempre que possível use luvas para lavar aquela louça, sabe? É bom. Beba bastante água, siga uma dieta variada em nutrientes, tenha cuidados com os produtos químicos agressivos, tenha cuidado também no exagero da acetona e do desinfetante e dê uma pausa no esmalte de vez em quando para sua unha respirar e também para você observar, né? Por fim, se possível, mantenha as unhas curtas. Unhas longas são mais propensas a quebrar e fala a verdade. Quando quebra, às vezes até dói, né? Então mantenha sempre a observação com as suas unhas.
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0: Conecta AFM dos melhores ouvintes. Uma ótima noite. No Top Conecta, Miles Smith, Gold.

0: Conecta FM no Top Conecta, você conferiu Simple Red, Better With You, Billy Griffin e também Miles Smith. As principais dicas culturais com Caroline Arruda. Boa noite.
1: Fechando nossos destaques de hoje, você não pode perder a comédia Baixa Sociedade. A peça acompanha a história de um homem que acredita que vale tudo para subir na vida e conquistar o sucesso. A partir dessa busca, ele se envolve em situações divertidas e irônicas, que também faz parte de uma crítica à sociedade atual. Com um elenco de peso que tem entre destaques o ator Luiz Fernando Guimarães, o espetáculo estreia no dia 8 de agosto no Teatro Fernando Torres, em São Paulo. Os ingressos já estão à venda e quase esgotados. Para garantir o seu, é só acessar simpla.com.br.
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0: Conecta FM, essa foi mais uma edição do Top Conecta, sempre com o melhor da música para você. Fechando a edição de hoje com Jason Donovan, Too Many Broken Hearts, também Bruno Mars, Pretenders, Back on the Chain Gang e Shawn Mendes. Na sequência, você fica com música de todos os tempos com José Luiz. Uma ótima noite.
1: Em Porto Ferreira, agora 16 graus.
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4: Você gosta de chocolate? Quem não gosta, né? Mas para você conseguir manter o estilo de vida saudável, o chocolate amargo e o meio amargo podem fazer parte da dieta sem problema algum. Quando consumido de forma moderada, o chocolate traz vários benefícios para a saúde, dentre elas, a proteção das células através das suas propriedades antioxidantes. Mas antes que você saia por aí comendo uma barra inteira, saiba que não é qualquer tipo de chocolate. Opte pelo amargo ou meio amargo, preferencialmente aqueles com mais de 70% de cacau. Eles contêm uma quantidade do alimento superior aos chocolates ao leite, por exemplo, além de possuírem menor quantidade de açúcar na composição.
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1: Olá, legal te encontrar aqui na estrada da Conecta. É muito bom saber que você vai viajar comigo. Para frente, para trás, música de todos os tempos.

Can't Smile Without You, Barry Manilow. Bandinha Água com Açúcar dos anos 70, hein? Association Cherish. Cherish.

Cherish Association. San Francisco, lançada em 67 por Scott McKenzie, virou hino do movimento hippie e da contracultura, convidando todos a usarem flores nos cabelos. Scott McKenzie, San Francisco.

San Francisco, Scott McKenzie. Agora é a vez de Lady, Bob Dylan, de 69. Uma canção que fez muito sucesso, uma letra poética, um arranjo legal. Lady, Bob Dylan.

0: Você ouviu Bob Dylan? Lay, lay, lay.
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0: Balançadinho, balançadinho, das discos dos anos 70, The Happenings, I See You in September.

0: I See You in September, The Happiness. Falando aqui com muito carinho, falando com muito amor, esse é Michel Fugain contando une belle histoire. Uma bela história.
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Michel Fugain, Une belle histoire. Joy Cocker e James Worms cantam para você Up Where We Belong.

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3: Flashback, lançado em 80 pelo grupo Imagination, é um clássico do soul britânico, conhecido como um groove envolvente. Vamos ouvir Flashback, Imagination,

0: Flashback Imagination. Essa música foi assim lançada e foi um sucesso altamente dançante no Gallery, uma balada grande de São Paulo. É uma banda, né, na verdade? Low by com Mambo Number 5.
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0: Lou Berra, o Mambo Number 5.
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0: Essa música foi lançada e sempre foi um sucesso danado. Eddie Grant, I Don't Wanna Dance.

I Don't Wanna Dance, Eddie Grant. Balancinho gostoso, hein? Michel Bublé. Quando, quando, quando.

Michel Bublé. Quando. E aí agora uma música que é flashback, mas é um lançamento. Lady Gaga, Close to You.

Lady Gaga, Close to You. Vamos voltar aos anos 70 com Alton McLean e Destiny e a sua incrível canção It Must Be Love, lançada em 79. Essa música encantou o mundo com a sua harmonia suave, letras apaixonadas. Então, relaxe e deixe-se envolver por essa melodia romântica. Alton McLean e Destiny, It Must Be Love.

Todo mundo já sabe, né? Já teve uma peça na Broadway, já teve filme da vida de Frank Valli. Para você, uma música histórica. Dezembro de 1963.

0: Frank Valli, December 1963. E aí, pessoal, legal. A gente se viu outra vez e vai se ver muitas mais. Forte abraço. Terminando aqui, paz e bem.
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1: Olha, tem uma visão positiva da vida. Tudo começa dentro de nós mesmos, não é? Se não estamos felizes conosco, nós passamos a focar nas dificuldades e nos problemas e nunca no lado positivo ou na solução. Pode parecer uma ideia abstrata, mas o cérebro humano tem o poder de propiciar um caminho neural para que os nossos objetivos sejam alcançados. Portanto, ter uma visão positiva do mundo, enxergar o lado bom das coisas e ser otimista são aspectos relevantes e necessários para se alcançar a felicidade e o bem-estar. Não esqueça de que estar plenamente feliz não pode passar a ser uma busca frenética também, né? É essencial usufruir das pequenas coisas do dia a dia e viver o presente da melhor forma possível. É o pé no chão agora e a visão no futuro, certo?
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0: está no ar a Voz do Brasil. As notícias do governo federal que movimentaram o país no dia de hoje.
1: Olá, boa noite.
2: Boa noite para você que nos acompanha em todo o país.
1: Terça-feira, 21 de julho de 2026.
2: Vamos aos destaques na Voz do Brasil.
1: Brasil continua fora do mapa da fome, segundo o relatório divulgado hoje pelas Nações Unidas.
2: Documento aponta ainda que país reduziu a insegurança alimentar severa. Márcia Fernandes.
3: A proporção da população brasileira que não tem renda suficiente para consumir a quantidade mínima de calorias para uma vida saudável se manteve abaixo de 2,5%. Indicador é utilizado para apontar se o país está no mapa da fome.
1: Portaria regulamenta o trabalho no comércio durante os feriados.
2: Norma estabelece que o funcionamento nesses dias vai depender de negociação coletiva. Gabriela Noronha.
4: Na prática, o acordo impede que as empresas escalem funcionários nos feriados por decisão unilateral.
1: E vamos falar também do Julho Amarelo, mês de conscientização sobre hepatites virais.
2: Saiba mais sobre a doença, a importância do diagnóstico precoce e o tratamento oferecido pelo SUS. Graziele Bezerra.
5: Todos os anos, mais de 1.300.000 pessoas morrem por complicações causadas por algum tipo de hepatite.
1: Hoje, na apresentação da Voz do Brasil, Luciana Vasconcelos e Nazi Brum.
2: E acompanhe a gente ao vivo, acesse radiogov.ebc.com.br ou o canal Gov na sua TV aberta.
1: Relatório da Organização das Nações Unidas para a Alimentação e Agricultura, divulgado hoje, estima uma queda da fome no mundo.
2: Em 2025, eram 645 milhões de pessoas, quase 14 milhões a menos quando comparado ao triênio encerrado em 2024.
1: E de acordo com o documento, o Brasil registrou redução da insegurança alimentar severa e continua fora do mapa da fome.
2: Isso significa que o país manteve abaixo de 2,5% a proporção de quem não tem renda suficiente para consumir a quantidade mínima de calorias para uma vida saudável.
3: Segundo o relatório O Estado da Segurança Alimentar e Nutrição no Mundo 2026, o Brasil segue fora do mapa da fome. O documento, elaborado em conjunto pela Organização das Nações Unidas para a Alimentação e Agricultura, Organização Mundial de Saúde, Fundo das Nações Unidas para a Infância e outros órgãos ligados às Nações Unidas, foi divulgado nesta terça-feira. A proporção da população brasileira que não tem renda suficiente para consumir a quantidade mínima de calorias para uma vida saudável se manteve abaixo de 2,5%. Esse indicador, chamado de prevalência de subnutrição, é utilizado para apontar se o país está ou não no mapa da fome. O relatório também apontou a diminuição da insegurança alimentar severa, que chegou a 0,6%. O ministro do Desenvolvimento e Assistência Social, Família e Combate à Fome, Wellington Dias, explicou esse percentual.
6: O Brasil continua fora do mapa da fome. Dentro do Brasil, tivemos redução na insegurança alimentar severa de 1,2% para 0,6%. Isso significa que aproximadamente 1 milhão e 200 mil pessoas que estavam naquela situação mais grave,